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7: 96.

0: hoje é pré-sexta, hein? Eita, quinta-feira é pré-sexta! Turma, aqui é Rodrigo Campos, cheguei, tô dentro do seu radinho, tá no ar o nosso Top Tunes, o Brasil já está no carinho da audiência. Vamos nessa, começar os trabalhos, hoje vai ter Maiara e Maraísa.
1: Eu falei então tá, eu falei vai lá.
0: Vou tocar Gracie Abrams. Vai ter Gustavo Lima, gente. Essa aqui é aquele modão que pega, hein? Você gostou? Então bora começar com o papel de homem.

That's So True. Gente, o grupo De Propósito lançou a música inédita Mesmo Se o Mundo Acabar, que é o grande destaque do novo álbum Feliz e Simples. Aliás, é Feliz no Simples, né? Tô ficando doidão. Gente, essa novidade chega com aquela energia lá no alto e uma letra que fala de amor e aproveitar cada momento como se fosse o último, com muito pagode de qualidade. Ó, o álbum todo traz essa vibe positiva de valorizar as coisas simples da vida e já tá disponível em todas as plataformas. Se gostou, né?

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7: O ministro das Relações Exteriores da China, Wang Yi, pediu um cessar-fogo completo entre os Estados Unidos e Irã no Oriente Médio. O apelo inclui também a reabertura imediata do Estreito de Hormuz, uma das principais rotas de petróleo do mundo. Segundo o governo chinês, a retomada dos combates é inaceitável e o caminho deve ser a negociação. As declarações foram feitas após reunião com o chanceler iraniano, Abbas Araghchi, que visita Pequim em meio à crise. A China, que é uma das principais aliadas do Irã, tem defendido uma solução diplomática e tenta atuar como mediadora no conflito.
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5: 9:35.

0: divertiu os fãs ao revelar que precisou mudar o nome do seu novo gatinho depois de um veto bem-humorado do seu pai. A cantora tinha escolhido um nome inusitado pro pet, que antes era Branquelo, mas o pai não curtiu muito a ideia e pediu pra colocar Sertanejo. E ela acabou cedendo pra manter a harmonia dentro de casa, e agora o gato se chama Branquelo Sertanejo. Bem criativo e fora do comum, né? Gostei, eu gostei.
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5: 10:02.
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3: 10:36.

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5: O governador do estado de Sinaloa, Rubem Rocha Moya, anunciou que vai se afastar temporariamente do cargo enquanto enfrenta acusações de envolvimento com o narcotráfico. A decisão, segundo ele, tem como objetivo facilitar investigações conduzidas pelo Departamento de Justiça dos Estados Unidos. Rocha é suspeito de ligações com o cartel de Sinaloa e pode ser alvo de extradição, de acordo com autoridades americanas. O governo nega as acusações e afirma que são falsas e motivadas por interesses políticos. A presidente do México, Claudia Sheinbaum, declarou que qualquer medida dependerá da apresentação de provas concretas.
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7: 11 e 2.

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1: Aqui na Metropolitana, nosso Cebolão tá marcando 5 horas em ponto. Bom dia.
2: Bom dia, amigo.
1: Bom dia, bom dia. Hoje, sexta-feira, dia 8 de maio, ano 2026, né? Tá começando aqui o programa Amanhecer Sertanejo, a programação ao vivo da sua Metropolitana FM. É isso, a partir de agora até às 8. É o Amanhecer Sertanejo fazendo companhia nesta manhã chuvosa, né? De sexta-feira.
2: Bom dia, amigo.
1: Bom dia, amigo trabalhador, amiga trabalhadora, você que já acordou, já tá preparando aquele cafezinho, descolou a capinha do zóio, né? Bem-vindo aí à sexta-feira, agradecendo a Deus pelo dom da vida, por mais esse dia, pelo alimento que nos sustenta, pelo teto que nos abriga, pelo sol, pela chuva, por tudo de bom, né? Graças a Deus, tamo vivo, tamo junto. Tô aqui no estúdio da Metropolitana, na Rua Paraná, em Cruzeiro do Oeste. Quero levar junto com você o programa Amanhecer Sertanejo desta sexta-feira. Então você pode participar aqui comigo, 2020-9200. Esse é o nosso WhatsApp, né? O mais digitado, mais procurado, mais acionado é aqui na sua Metropolitana. Bom dia, bom dia, bom dia, bom dia. Você que acompanha a gente pelas ondas do rádio 92.5, você que está acompanhando a gente pela internet em qualquer parte desse mundão de meu Deus. Tudo de bom, grande abraço, que a sua sexta-feira seja bastante produtiva, que Deus permaneça sempre ao seu lado. E quem tem o prazer de cumprimentar esse amigo de todos, Luiz Gimenez. Fique ligado, fique na sintonia. Você quer mandar áudio? Então procure mandar aquele áudio curtinho com no máximo 30 segundos para ficar bem bonito, viu? Pode mandar o seu bom dia, o seu pedido musical. É o programa Amanhecer Sertanejo, programa simplesinho, mas feito de todo o coração para você, ouvinte metropolitana. Muito bom dia, bom dia, bom dia. Ótima sexta-feira para você, né? Vamos juntos até às 8, então. Olha só, vamos dar uma passada na previsão do tempo.
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1: Hoje, sexta-feira, como a gente vinha falando, né? Durante a semana aí, possibilidade de chuva, então a chuva já veio na madrugada, né? Hoje, 18 milímetros, né? Tá a possibilidade, a volume de chuva, né? Com 90% a chance de chuva. Tá chovendo. Lua cheia, sol nasce às 6h55, vai se pôr às 18h01, né? Mas dificilmente vamos ver o sol hoje, viu? Talvez à tarde até apareça um sinal, né? De sol, mas chuva hoje a previsão é pro dia todo, tá bom? Umidade do ar já tá em 90%. Vento, né? 9 por hora, soprando até de mansinho, né? Amanhã, sabadão, volume maior de chuva, 36 milímetros, né? Mas diminuiu um pouco. Ontem a gente falava aqui que era 50 e tantos milímetros, né, de chuva pro sábado, mas diminuiu, né? 36 milímetros com 90% também a chance de chuva. E amanhã já a temperatura cai um bocado também. Mínima 12, máxima de 27, viu? Mínima 12, máxima de 27. Amanhã a temperatura, tá bom? Para sábado, vamos ver aqui o domingo, dia das mães, né? Vamos ver aqui, amanhã também a gente vai ver o galo, né? Vamos vir pra rádio com o galo cantando moiado também, viu? Eita! Vamos ver aqui o dia 10, domingo, dia das mães, tem possibilidade de chuva, bem pouquinho, só na madrugada, viu? 1 milímetro só de chuva no domingo, mas frio, né? Vai tacar frio aí, ó. A temperatura entre 9 e 16 graus para domingo, dia das mães, viu? Então para domingo mais frio, menos chuva. Segunda-feira também, ó, mais frio, né? Mínima de 6 graus, rapaz, na segunda, máxima de 17, sem chuva. Na terça, mínima de 8, máxima de 21, tá bom? Então, preparando os pelegos, por enquanto ainda não tá aquele frio, né? Aquele friozão, mas já caiu um pouquinho a temperatura, mas ainda tá legal. Mas a partir aí de amanhã, né? Hoje à noite, amanhã, é que a temperatura cai um pouquinho mais e vai até a terça-feira essa onda de frio mais intenso aqui para a região noroeste do estado do Paraná. E a chuva é mais para sexta e sábado. É aqui no Prim Prim da Viola, é no Toque da Gaita que está no ar o seu programa Amanhecer Sertanejo.
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1: É, para você participar é o nosso 2020-9200. Vamos para lá dar uma passada, né, no nosso Zap. Vamos dar uma passada no nosso Zap. Chicão, bom dia, né? Tá pedindo Rancho Velho, saudosa dupla Tonico Tinoco. Vamos tocar. Valeu, Chicão. Abraço, amigo. Obrigadão pela sintonia aqui no Amanhecer Sertanejo, viu? Vamos ver, tem áudio também, né? Tem áudio. Alô, bom dia. Bom dia, bom dia. Vamos ver quem tá mandando aqui, ó.
3: Bom dia, Luiz Gimene. É o Mito aqui de Nova Olimpa. Roda pra minha amada com João Mineiro e Marciano. Chuva de maio. Ofereço meu irmão Zé Roberto. Ofereço o povo da terceira idade aqui de Nova Olimpa, todos os ouvintes de Nova Olimpa, todos os ouvintes de Cruzeiro do Oeste, para todos vocês da rádio aí, para você e sua família. Fica com Deus. Falou, amém. Tchau, tudo de bom.
1: Tchau, tudo de bom, viu? Grande abraço, obrigado pela sintonia. O Pedro lá de Itupeba tá pedindo a Menina da Aldeia, né? É, oferecendo para todos os amigos, parentes, né, do Paraná e de São Paulo. Bom trabalho, valeu, hein, Pedro? Já vamos tocar também. Mandar a Menina da Aldeia também pro Zé Roberto lá de Nova Olímpia. Ô, Zé Roberto, abraço, hein? Bom dia, bom dia. Alô, meu amigo Aparecido Mariano, lá da cidade de Pardinho. Também tá na sintonia com a gente, hein? Bom dia. Bom final de semana aí, né? Obrigado pela sintonia com a gente. O Amanhecer Sertanejo. Valeu, Mariano. Ei, Mariano. Abraço, amigo. Tudo de bom, viu? Obrigadão pela sintonia com a gente aqui. O Amanhecer Sertanejo. Uma ótima sexta-feira para você e para toda a sua família, né? Toda a famiagem. Eita, que maravilha. 5:06, a hora certa.
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1: Segura, Chicão. Bom dia.

0: É o Lourenço e Dorival com a menina da aldeia aqui na nossa programação Amanhecer Sertanejo nesta manhã de sexta-feira, né? Olha a hora certa, o nosso Cebolão aqui marcando 5 horas 17 minutos, hein? 5:17 agora, bom dia.
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0: Alô, Valdir Grifo, meu amigo lá em Nova Olímpia, bom dia, tudo certo por aí? Tudo bem? Obrigado, hein? Pela sintonia chuvarada, né? Tudo, mas tá, então a chuva ainda tá tranquila, né? Abraço, viu, Valdir? Tudo de bom, brigadão pela sintonia, uma ótima sexta-feira aí pra você de trabalho, né? Obrigado pela companhia aqui na sua Metropolitana FM. Isso aí, tudo de bom. A Maria lá do Genial está pedindo Assino com X, né? Do Gilberto Gilmar, vamos tocar pra você, viu, Maria? Um abraço, pessoal do Genial, Alves. Em Cruzeiro do Oeste, lá pra Maria, família, Deus abençoe, viu? Mandando pra mim, pra família, agradeço em sua audiência, a sua participação. Valeu, Maria, tudo de bom, grande abraço, obrigado pela sintonia aqui com a gente, o Amanhecer Sertanejo. É isso, lá em Nova Olímpia, o Zé Roberto, né? Tá na audiência, mandou um áudio aqui, ó, bom dia, Zé.
2: Bom dia, Luiz Mendes, Zé Roberto aqui em Nova Olímpia.
0: Fala, Zé Roberto.
2: Toca pra mim, toalha molhada.
0: Toalha molhada.
2: Essa pro Guardiqui, fala pro Torche, pro Torchezinho, essa pro meu irmão Mirto. Peço para vocês aí da rádio e peço para todos os ouvintes aqui em Nova Olímpia, para todos os ouvintes em Cruzeiro do Oeste, que nós tenham um bom dia, que Deus abençoe a todos nós, Deus quiser, tchau, tchau, obrigado.
0: Valeu, tudo de bom, obrigado pela sintonia com a gente, o Amanhecer Sertanejo, né? É, vamos ver aqui o João lá do Jardim Brasil também tá mandando participação, né, João? Bom dia, João.
3: Bom dia, Luiz Mendes. Toca aí para mim hoje aí. Eu te adoro, Tampai. A Sorterona.
0: Sorterona.
3: E um bom dia, uma boa sexta-feira pra você. Uma boa chuva pra nós todos. Isso. Que Deus abençoe a nós todos, tá
0: Amém.
3: Bom?
0: Falou, beleza, gente.
3: João. Que beleza de chuva que tá chovendo.
0: Maravilha, calma. Né? Tudo de bom. Valeu, João. Lá no Jardim Brasil, Cruzeiro do Oeste, hein? Brigadão pela sintonia aqui na nossa programação Amanhecer Sertanejo. Olha a hora, 5 horas mais 20 minutos agora, viu? 5:20 no Amanhecer Sertanejo. Bom dia.
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0: É o Teodoro Sampaio com a Sorterona. É, você ouviu aqui na programação Amanhecer Sertanejo. Teve também a Sino com X do Gilberto Gilmar e a Toalha Molhada, né? Atendendo aí a sua indicação, a sua participação aqui com a gente. Olha a hora, 5:30, manhã de sexta-feira. Eu vou com o giro comercial, meu Dicas de Economia, e volto já daqui nadinha com mais moda boa, atendendo mais participações. Fica ligado. 2020-9200, nosso zap à sua disposição. Manda aí a sua participação, hein? 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
7: Hora certa, 5:35 na sua manhã.
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7: Bom dia.
9: Bom dia, comadre.
7: Vamos cultivar cada vez mais a nossa amizade. Bom dia para você, tudo de bom, uma ótima sexta-feira e boa chuva, né? Vamos com o zap aqui, é o nosso 2020-9200. Madalena, bom dia, lá em Mariluz, hein? Duas pedras que se rolam, vamos tocar para ela, Goiânia e Paranaense, mandando para todos em Mariluz, para nós aqui da Metropolitana, pro Bastião. Valeu, Madalena. É isso, boa sexta-feira, obrigado pela sintonia com a gente aqui, o Amanhecer Sertanejo, né? Tudo de bom. Mandar um alô também lá pra Zilda, já tá na sintonia, hein? Alô Zilda, alô Paulo Donizete, bom dia, já estão ouvindo a gente lá em Sarandi, tudo de bom, hein? Obrigado pela sintonia com a gente, o Amanhecer Sertanejo. Quem tá ouvindo a gente também é o Abraão aí, o Marama, né? O Samuel em São Paulo, capital, bom dia. O Cido no Jardim Brasil também tá participando, que é o Ventre Tapas e Beijos, é isso, Cido? Abraço, amigo. Obrigado, hein, pela sintonia com a gente. O Amanhecer Sertanejo, né? O Cido tá mandando lá pra Nenê, pro Damião, e isso pro Ari, né, o vizinho, e pra todos os ouvintes. Um abraço, Cido. Abraço, Clarice. Já, já tem a moda aí, beleza? Obrigado pela sintonia. Alô, bom dia.
10: Bom dia, bom dia.
7: Bom dia, Nenê.
10: Luiz, eu queria aquela música, Renan e Raí, Droga de Vida.
7: Droga de Vida, Renan e Raí.
10: Eu prestei pra ninguém, pra um cara veloz, Cido e a Clarice, com Beto Cunhaus, o Eduardo, Damião, Putidão, pro Ailton, pro Valmir, enfim, pra todos os ouvintes.
7: Certo.
10: Alô, Luiz, falou. Tchau.
7: Tchau. Amém, nós todos.
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7: Olha a hora, 5:37.

0: Leandro e Leonardo, você ouviu aqui entre tapas e beijos, atendendo participação, teve também Duas Pedras que se Rolam, Goiânia e Paranaense, Droga de Vida, com Renan e Raí, cantando bonito aqui na nossa programação, Amanhecer do Sertanejo, né? Olha a hora, hein? Olha a hora. Agora 5:47, tá marcando aqui o nosso cebolão, 5:47.
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0: 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Vamos seguindo por aqui, 12 para as 6, a hora certa, 12 para as 6.
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0: 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Alô, Edna, alô, Toim, bom dia, em Cruzeiro do Oeste, estão antenado com a gente, tudo de bom, viu? Obrigado pela sintonia com a gente. Alô, Irene, lá no Gene Alves, bom dia, tudo bem, Irene? Abraço, hein? A Irene tá pedindo a música Retrovisora, do Gustavo Lima, vamos tocar para ela. Um abraço, Irene, tudo de bom para você, para a família, para o Marildo, pessoal no Gene Alves. Obrigadão pela sintonia no Amanhecer Sertanejo, hein? Alô, meu amigo Samuel, lá em São Paulo, capital, bom dia. Pedindo meu velho pai, que nós vamos ter aqui com a Jaine, pode ser? O Samuel, vamos tocar com a Jaine, tá legal? Oferecendo a todos os amigos de perto e de longe, a todos que estão ouvindo aqui a Estação Modão. Um abraço, viu, Samuel? Tudo de bom. Obrigado pela sintonia com a gente, o Amanhecer Sertanejo. Lá o meu amigo Dete. Alô, Dete, bom dia. Expresso Boiadeiro, tá pedindo. Vamos tocar com Felipe Falcão. Valeu, Dete, valeu, Sandra, lá no bairro São José. Ele mandando para todos os amigos que estão na sintonia do programa também. Valeu, hein? Tudo de bom. Alô, Alexandre Teixeira, bom dia, tudo bem, Alexandre? Valeu, amigo, obrigado pela sintonia. Uma ótima sexta-feira aí, tudo de bom. Obrigadão pela sintonia com a gente aqui, o Amanhecer Sertanejo. Vamos trazer então o Felipe Falcão. Felipe Falcão, para atender a participação, a indicação lá do Dete, lá do bairro São José, com o Expresso Boiadeiro. 11 para as 6, a hora certa.

0: É, Jaine, você ouviu aqui Meu Velho Pai. Teve também o Gustavo Lima, Retrovisor, né? Cantando bonito aqui na programação Amanhecer Sertanejo nesta manhã, sexta-feira, chuvosa, né? Pra região noroeste do estado do Paraná, viu? Muito bem, vamos seguindo por aqui com a nossa programação Amanhecer Sertanejo. Alô, bom dia. Sim,
1: meu amigo Jimenez, é o Ziquinho aqui da cidade de Marilena.
0: Fala, Ziquinho.
1: Uma música pra nós aí com Tonique Tinoco,
0: danado,
1: Brasil
0: Marilena.
1: Caboclo. Oferecer aqui para todo segmento da sociedade,
0: certo.
1: E para pessoal das cavalgadas, dos rodeios, é oferecer pro Lourinho Flegner, tá lá na Greba 1, te ouvindo lá.
0: Obrigado,
1: tô aí,
0: Lourinho.
1: Da região noroeste do estado aí,
0: é.
1: Pra minha esposa Dona Geni,
0: Dona
1: pra toda a parentalha, pra todo o pessoal do ramo da evangelização também.
0: Beleza.
1: E desejar a todos uma ótima sexta-feira aí.
0: Tá certo. Valeu, Ziquinho, lá de Maria Helena, obrigado pela sintonia, hein? Alô, bom dia.
2: Bom dia, Luiz Jimenez. Aqui é o Wagner de Cruzeiro do Oeste.
0: Fala, Wagner.
2: Gostaria de oferecer uma música pro Celinho Leiteiro de Pirobal lá.
0: É.
2: Longa Estrada da Vida.
0: Opa.
2: Milionário José Rico. E tudo pra vocês aí da rádio aí.
0: Tá certo.
2: E um ótimo final de semana pra todos.
0: Obrigado. Valeu, Wagner. Tudo de bom, viu? Bom dia. Obrigado pela sintonia com a gente. O Amanhecer Sertanejo. Ô, Ziquinho, agora não vou conseguir tocar o Brasil Caboclo, mas vamos tocar a Estrada da Vida aí pra você também. Valeu, Ziquinho. Abraço, amigo, lá de Maria Helena. Obrigadão pela sintonia com a gente, hein? Um minuto pras seis.
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0: Então baixa a guia, que a moda é boa. Canta Milionário José Rico. Alô, Célio Leiteiro. Bom dia.

0: Milionário e José Rico com A Estrada da Vida, né? Um clássico da música sertaneja. É moda que nunca cai de moda, hein? 6:03, a hora certa. Fica ligado aí, eu vou com o intervalinho comercial rápido. Dois palitos, volto já já.
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0: Hora certa, 6:08. 6:08, bom dia. ligou, ficou e vem comigo por aqui, ó.
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0: É, vamos junto até às 8, viu? Sempre com a sua participação aqui no 2020-9200. Esse é o mais digitado, mais procurado, mais acionado. É aqui na Metropolitana. Alexandre Teixeira, bom dia, tudo bem? Abraço. Tudo de bom, viu? Ótima sexta-feira aí. Obrigadão pela sintonia. Ah, quem mais está participando aqui? Vamos ver, pedindo a música da Fátima Leão, né? Olha só. Ah, bom dia, Luiz. Bom dia, toca aí Fátima Leão, Pecado de Amor. É o Beto do Jardim Cruzeiro. Ô Beto, abraço, amigo. Jardim Cruzeiro, Cruzeiro do Oeste. Ótima sexta-feira, viu, Beto? Tudo de bom, amigo. Obrigadão pela sintonia aqui no seu programa Amanhecer Sertanejo, hein? Grande abraço, viu? Ô Abraão, alô Abraão, bom dia, Abraão. Tudo certo, meu amigo? O Abraão Rodrigues em Moarama tá antenado com a gente também aqui. O Amanhecer Sertanejo, né? Ô Abraão, abraço, amigo. Tudo de bom aí. Brigadão pela sintonia com a gente, Amanhecer Sertanejo, hein? Oferecendo aí, ó, desejando uma ótima sexta-feira para todos, né? Deus abençoe. Valeu, Abraão, seu par merece, né? Lá do Alto São Francisco, em Umuarama, daqui a pouquinho trago aí a sua moda, viu? Obrigado, hein, pela sintonia com a gente aqui, o Amanhecer Sertanejo. Vamos ver quem mais tá na sintonia. Alô, bom dia.
9: Olá, bom dia, Luiz Jimenez, tudo bem? Bom. Josué do Jardim Cruzeiro.
0: Fala, Josué.
9: Jimenez, hoje eu quero curtir a música do Wilson Soraya, Se Não For Por Amor. A música aí o Amado Batista gravou, né?
0: Uhum.
9: Mas eu queria escutar naquela versão.
0: Tá bom, vamos ver se a gente...
9: Que é também aqui. Muito boa, né, Jimenez? É isso. Beleza. Aí. Vamos pra luta, gosto abençoado de ir pra nós. Oferecer aí pra tia Regina, oferecer pra você também da rádio.
0: Obrigado.
9: Oferecer pra Francisquinha, pra toda a companhia do programa. E abaixa a agulha, que a moda é boa, com
0: valeu.
9: Certeza. Valeu,
0: valeu,
9: ótima
0: um
9: sexta
0: abraço.
9: Aí pra nós.
0: Ótima sexta pra você também. Valeu, Josué, tudo de bom. Obrigadão pela sintonia. Verônica, tudo bem lá em Luanda? Pro Kleber Rodrigues, né? O esposo Kleber Rodrigues, com todo amor do mundo. Valeu, hein? Grande abraço, obrigado pela sintonia. Maria, é aqui do Centro de Cruzeiro do Oeste. Bom dia, Maria. Paz e bem, hein? Obrigado pela sintonia com a gente. Lucas, bom dia. O Lucas e a Nete, lá da Estação Rodoviária. Obrigado, hein, pela sintonia com a gente aqui, o Amanhecer Sertanejo da Metropolitana. Bom trabalho, viu, Lucas? Tudo de bom, amigo. Bom dia, bom dia. 6:10.
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Olha a hora certa, 6:17, né? Tá marcando aqui o nosso cebolão, viu? 6:17, lá pro Abraão, na sintonia com a gente. Bom dia, Abraão. É a música Chuva de Lágrimas.

0: Chuva de Lágrimas, você ouviu aqui na programação Amanhecer Sertanejo, né? Ah, toquei também. Se Não For Por Amor com Wilson e Soraya e Fátima Leão, Pecado de Amor, atendendo participação à sua indicação musical aqui na programação Amanhecer Sertanejo, bom demais. 6:21 agora, hein? 6:21. Olha, tem uma romaria lá para o Santuário de Santa Rita de Cássia no dia 24 de maio. Valor é R$75 por pessoa. Saída lá do conjunto Adriana Gerialves em Cruzeiro do Oeste às 7 da manhã, tá? Dia 24 de maio. Isso, aí passa pela Avenida São Paulo, pelo Jardim Cruzeiro, né? Passa também na Praça Carro de Boi, lá em frente ao Anchieta, na comunidade Santa Luzia. E os interessados, falar com o Pelé ou então com a Dona Itelvina no telefone 920029596. Vou repetir para você que quiser ir nesta romaria lá para o Santuário de Santa Rita de Cássia, em Lunardelli, Paraná. E falar com o Pelé 920029596, viu? Ou então ir direto lá na residência dele, no Geni Alves, em Cruzeiro do Oeste, lá com o Pelé e com a Dona Etelvina. Muito bem, muito bem. 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Por aqui o Amanhecer Sertanejo, 6:23, hein?
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0: Vamos seguindo aqui com o nosso zap, o 2020-9200. Alô, alô, quem que tá mandando aqui? O Cacá, o pessoal do transporte escolar, hein? Um abraço lá pro Cacá, pedindo Espinhos da Vida, Mato Grosso e Matias. A todos do transporte escolar, né? Manda também lá pra Su, pra Patrícia, a Natália, pro Sargento Machado, pro Pigmeu, o Polaco Pescador, o Chico 50, enfim, a todos que gostam de uma boa música sertaneja, Baixa Guia, Camada é Boa. Um abraço, viu, Cacá? Tudo de bom, pessoal do transporte escolar, um abraço também pra Vilma, né? Aí pro Márcio, pro João, né? O Cheirinho, isso aí, todo mundo do transporte escolar, obrigado pela sintonia com a gente aqui, o Amanhecer Sertanejo. Meu amigo João, bom dia, João Goulart, você tá bom, amigo? Obrigado, hein, pela sintonia, ótima sexta-feira, viu? Em Cruzeiro do Oeste, antenado aqui com a gente, tudo animão aí, brigadão pela sintonia. Alô, Zocas, bom dia, tudo bem? Jardim Cruzeiro, obrigado, Zocas, pela participação, pela sintonia aqui na nossa programação Amanhecer Sertanejo, viu? Ótima sexta-feira também, tudo animão aí, grande abraço, obrigado pela sintonia. Alô, Pigmeu, você tá bom, Pigmeu? Pedindo se eu não puder te esquecer, né? Mandando para todos os amigos.

Nossa programação Amanhecer Sertanejo é aqui na sua metropolitana. Vamos seguindo, trazendo moda boa, né? Vamos seguindo, trazendo moda boa. Quem que vai cantar? O Mato Grosso e Matias, atendendo lá a indicação do Cacá, acompanhando a gente nesta manhã. Espinhos da Vida.

você ouviu aí o João Mineiro e Marciano, seu Não Puder Te Esquecer, atendendo participação também Espinhos da Vida, Mato Grosso e Matias. Olha a hora certa, 6:32 por aqui, marcando o nosso cebolão. Eu vou com o giro comercial, dicas de economia rapidão, viu? Dois palitos, volto já.

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6: Olha a hora em 6:40, marcando aqui o nosso cebolão. Metropolitana. Ligou, ficou. É, aqui na sintonia com a gente, o Amanhecer Sertanejo. Tudo de bom pra você que tá antenado aqui na nossa programação, né? Ótima sexta-feira aí pra você. 2020-9200, nosso zap, né? É, você conectado direto aqui com a gente na nossa programação da Metropolitana, viu? Muito bem. Ah, Ana Cláudia, tudo bem? Tá pedindo Tô Por Aí, música do Rio Negro e Solimões. Vamos tocar pra ela. Um abraço, viu? Na sequência. E antes tem o trio Parada Dura Chutando Lata. Ah, e tem que estar com a botina boa, né? Ah, vamos ouvir esse modão, Chutando Lata. É o trio Parada Dura.

0: Rio Negro e Solimões aqui na programação Amanhecer Sertanejo, hein? A música Tô Por Aí. Teve também Chutando Latas aqui na programação. Agora 13:13 para as 7.
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0: 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Isso aí. Olha a hora, hein? Olha a hora. 12:07 agora.
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0: Olha só, na cotação do dia, boi gordo arroba 346, novilha gorda arroba 333,50, vaca gorda arroba 309,50, suíno quilo 5,11, trigo em grão nacional, saca de 60 quilos 64,92, soja em grão, saca de 60 quilos 108,53, milho seco 60 quilos 51,15, feijão cores, saca de 60 quilos 329,13, café beneficiado, saca de 60 quilos R$ 1.446,03. No câmbio do dia, dólar comercial hoje gira em torno de 4,93 e o euro 5,78. Tá aí para você que tá antenado com a gente, a cotação do dia.
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0: Muito bem, vamos seguindo por aqui com a nossa programação até as 8 Amanhecer Sertanejo. Pedro de Maria Helena, bom dia. Um abraço, hein, Pedro? Tudo de bom, boa chuva aí, ótima sexta-feira, bom final de semana, né? Mandando pra todos os amigos aí, pessoal de Maria Helena, amigos e familiares, pros palmeirenses, pros corintianos. Valeu, Pedro, tudo de bom, obrigado pela sintonia, bom fim de semana. Alô, Luísa, aqui em Cruzeiro do Oeste, também tá antenada. Um abraço, Luísa. Tudo de bom pra você e pra família, paz e bem, viu? Obrigado pela sintonia com a gente, um Amanhecer Sertanejo. Alô, bom dia.
2: Bom dia, Luiz.
0: Bom dia.
2: Abençoada sexta-feira pra você, pra todos os ouvintes da Rádio Metropolitana.
0: Nós todos, né?
2: Ô, Luiz, se der tempo aí, toca a música Casa de Caboclo aí, positivo.
0: Positivo.
2: Vem aí. Vai pra turma aí, tá no Pega do Leite aí, pra todos que tá curtindo a Rádio Metropolitana.
0: Valeu.
2: Beleza?
0: Beleza. Um abraço, hein? Tudo de bom, obrigado pela sintonia. Esse é o Ronaldo lá de Santa Elisa. Santa Elisa, um abraço para todo mundo aí. Obrigado pela sintonia com a gente, hein? É, o pessoal de Santa Elisa. É, tudo de bom. Alô, Tonhão, bom dia. Tô bom, Tonhão? Abraço, hein, Tonhão? Também na sintonia aqui com a gente nesta manhã. Valeu, hein? Tudo de bom. A Vívia, oi, Vívia, a Vívia, agente da Dengue lá do Jardim Cruzeiro, Cruzeiro do Oeste, quero ver É Por Você Que Canto. Moda boa, né? Ô, Vívia, toco pra você na sequência, viu? Mandando pro amigo Cacá do Transporte Escolar e também pra Sul. Um abraço, Vívia, tudo de bom. Brigadão pela sintonia. 10:07, a hora certa aqui na nossa programação. Vamos trazer então aí o Rick Renner atendendo participação lá do Ronaldo de Santa Elisa.
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0: Opa, duas vezes, beleza. Né?

A saudosa Marília Mendonça, você ouviu aqui na programação Amanhecer Sertanejo, né? A música Leão, né? Leão, maravilha. 7 horas em ponto, eu vou com Dicas de Economia, Giro Comercial e volto daqui nadinha com mais moda boa aqui na nossa programação. Fica ligado, viu? Bom dia, bom dia.

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2: Olha a hora certa, 7:08.
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2: Ligou, ficou. Muito bom dia.
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2: Bom dia para você que está acompanhando aqui a nossa programação em Tapejara, tudo certo por aí, pessoal também de Mariluz, de Tuneiras do Oeste, né? O pessoal de Aparecidinha, muito bom dia, alô Nova Olímpia, Maria Helena, pessoal de Chambré, lá de Pérola, de Ivaté, de Cidade Gaúcha, de Tapira, Nova Olímpia, né? Toda a região aí, um grande abraço, viu? Onde você estiver com seu rádio ligado ou acompanhando a gente pela internet, uma ótima sexta-feira. Por aqui, chuvarada, né? Chuvarada. E a previsão de chuva aí pro final de semana, previsão de chuva mais hoje e amanhã, domingo, pouquinho mais, domingo mais frio, né? Vem aí a frente fria depois da chuva aqui pra região noroeste do estado do Paraná, né? Pedro Timóteo, um abraço, amigo, tudo bem? Tá na sintonia com a gente no Jardim Brasil. Um abraço pro Pedro, também pra Rosa, tudo de bom aí. Obrigado pela sintonia com a gente. Ô Tonhão, bom dia. Ô Tonhão, essa música que você me pediu que eu já toquei hoje, tá? Abraço, amigo. Obrigado pela sintonia com a gente. Ótima sexta-feira, bom trabalho, hein? Toda a família Álvaro, lá pro Tonhão, né? E a família Álvaro, obrigado pela sintonia com a gente, o Amanhecer Sertanejo. Alô, bom dia.
16: Bom dia, Luiz. Ô, Luiz, eu gostaria de ouvir a música Desejo de Amar, com Cristi Ralph. Ofereço para minha mãe Raimunda, para meus irmãos, para Edne e Antônio, para Douglas e família, para dona Ana do Pão e para todos vocês da rádio. Valeu, Luiz, Maurício Justino aqui do bairro Genial.
2: Um abraço, Maurício, tudo de bom. Obrigado pela sintonia com a gente, o Amanhecer Sertanejo. Alô, Aline, tudo bem? Aline de Santa Mônica, né? Pro esposo Afonso, com todo o amor do mundo. Valeu, Aline, chuva por lá também. Obrigado, hein, pela sintonia, bom final de semana. Sargento Machado, bom dia, amigo, tudo certo? Mandando lá pro Cacá, pra Nadir Trindade, pro Edson da Farmácia, pro Chico Borges, pro Tico dos Badalo, ao Pigmeu, Antônio Zago, Tidão, isso aí, ó. E pra todos, né, que estão na sintonia aqui da nossa programação, disse, eu não tenho mais a minha mamãezinha, mas pra todas as mães, né, pelo Dia das Mães aí, ó, feliz Dia das Mães. Valeu, Sargento Machado, tudo de bom. Obrigado pela sintonia com a gente, o Amanhecer Sertanejo. Nadir Trindade mandando também aqui um paz e bem e mandando um alô lá pro Sargento Machado, viu? Obrigado pela sintonia com a gente, o Amanhecer Sertanejo.
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0: Uma grande mentira, você ouviu aí Zezé de Camargo e Luciano aqui na programação. Teve também Christian Ralph, Desejo de Amar. Vamos seguindo, bom dia, você que tá ligado aqui com a gente no Amanhecer Sertanejo. 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
0: Vamos aqui pro Zap 2020-9200, alô, bom dia.
2: Bom dia, Gimende, que é a Ninha da Rua aí.
0: Bom dia, dona Nininha.
2: Eu ofereço pro meus filhos Mendonça, certo. Meu marido Zequinha Mendonça.
0: Beleza. Quem mais?
2: O Loura, a Jandira, os Imbulanceiros, a Vaneta da Vila Rural, a Lude, Maria de Fato, Maria Regina.
0: Certo.
2: Tá? A Bardeci, a Mara. Tá? E muito obrigado.
0: Então tá bom. Grande abraço, viu? Obrigado pela sintonia com a gente, o Amanhecer Sertanejo. Alô, Anderson, tudo bem? Lá em Goiuerê. Ô Anderson, obrigado, hein, pela sua participação, pela sintonia, agradeço muito, hein, o pessoal de Goiuerê, sempre antenado aqui com a gente. Ó, eu não vou conseguir tocar essa música agora pra você, tá? Mas vai toda a programação aí, mandando lá pro filho, o Anderson, pra esposa Elisa, um abraço Elisa, um abraço Wanderson e o Anderson, amigos de Goiuerê, obrigadão pela sintonia, que o Eterno te abençoe, amém, nós todos, né, o Anderson. Alô, Fernando, tudo bem? Cruzeiro do Oeste, mandando aqui bom dia a todos que estão na sintonia, mandando a programação aqui pro pessoal bom lá de Aparecidinha do Oeste. Alô, Aparecidinha do Oeste, ele manda lá pro padrinho, né? Para a professora Jandira e a todos os amigos, obrigado. Valeu, Fernando, parmerense, tudo de bom. Obrigado, hein, pela sintonia com a gente, o Amanhecer Sertanejo. Agora 7 horas 21 minutos, a hora certa.

0: É, você ouviu aí o Zé Neto e Cristiano, Seu Polícia. Teve também Chitão e Chororó e Aí Tempo. Música legal aqui na nossa programação. 7:31, eu vou com o giro comercial rapidão. Volto daqui nadinha.
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0: Olha a hora certa por aqui, 8:21. 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
0: Ah, deixa eu mandar um bom dia aqui lá pra Maria Aparecida de Pérola, tá antenada com a gente. Bom dia, tudo de bom, ótima sexta, bom final de semana, bom feriado, né? Feriado não, boa chuva. Feriado na semana que vem vai ser só pra nós aqui de Cruzeiro, né? 13 de maio, dia da nossa padroeira. E aí, feriado em Cruzeiro do Oeste. Um abraço, viu, Maria Aparecida, também pro Zé Aparecido, tudo de bom. Obrigadão pela sintonia. Alô, Edna, bom dia. Cruzeiro do Oeste, antenada com a gente também, tudo de bom. Júlio César, em Umuarama, também antenado. Um abraço, viu, Julião? Tudo de bom, amigo? Ótima sexta-feira para vocês aí. Obrigado pela sintonia. Ouvindo a gente também, meu amigo, meu xará, né, o Luiz. Ô, Luiz, ele passou agora aqui no estúdio, né? Dando um bom dia pra gente aqui ao vivo, né? Um abraço pro meu xará, o Luiz, o Planaltino, a esposa dona Célia. É isso, dona Célia. Abraço, hein? Bom dia. Ótima sexta-feira também. Tudo de bom. Boa chuva, né? Boa chuva. Obrigado pela sintonia. Vamos seguindo por aqui com a nossa programação. Ah, deixa eu mandar um alô também, né, pro Valdecir. Alô, Valdecir Bellini, tá acompanhando o programa em Umuarama. Valeu, Valdecir, tudo de bom. Vamos falar com a nossa colega de trabalho, a Bia? Ah, vai trazer aí dica de economia, viu? 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
0: 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Alô, Roseli, bom dia, tudo bem? A Roseli, o meu xará, o Luiz, tudo certo em Cruzeiro do Oeste, ouvindo a programação, né? A Roseli e o Luiz são os pais da do Everton, gerentão da Quero Quero. Isso aí, ó, tudo de bom, viu? Obrigado pela sintonia aqui na nossa programação. Agora 18 para as 8, a hora certa.
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0: Daniel, vem aí, um beijo pra me enlouquecer.

0: Beijo pra me enlouquecer, Daniel, aqui na programação. É agora 7h46, em 14 para as 8. Olha só que legal, a Maria Aparecida lá de Pérola informando que Nossa Senhora de Fátima também padroeira de Pérola. Ah, então vai ter feriado aí também, é, na próxima semana. Um abraço então para todos vocês aí de Pérola, viu? Obrigado pela sintonia aqui. Vamos ter festa, né, na nossa paróquia, festa já sábado e domingo, né? Isso, a festa, a programação festiva, né? Mas é a programação religiosa já vem acontecendo já há dias, né, com a imagem de Nossa Senhora de Fátima. Né, imagem peregrina percorrendo todas as capelas, bem bacana, né? Aqui no nosso município, viu? E isso aí, ó. E dia 13 vai ter aquela missa com a coroação de Nossa Senhora de Fátima. Um abraço, viu, Maria Aparecida e todos de Pérola. Obrigado pela sintonia. Alô, Valdecir, tudo bem? Aí, Valdecir, um abraço, hein, Valdecir. O violeiro aí, né? O João Violeiro. Tudo de bom pra vocês, hein? Valdecir Bellini lá em Umuarama. Obrigadão pela sintonia com a gente. Edna Alcamin, bom dia, né? Ela gostou aí da música do Daniel, que acabamos de tocar aqui na programação, né, Edna? Tudo de bom aí. Obrigado pela sintonia. 13 para as 8. Olha você que fez a fezinha na Mega Sena, sorteio de ontem, ainda não conferiu o cartão, né? Ah, acertei? Conferiu ainda não? Então, caneta e papel na mão que eu vou falar para você as dezenas sorteadas. Enquanto você prepara aí, vamos passar aqui o resultado dos jogos que aconteceram ontem pela Libertadores e também para a Sul-Americana. Rapidinho, ó, Mirassol 2, LDU 0, né? Outra equipe brasileira que entrou, quer dizer, entrou em campo, mas não jogou. O Flamengo, né? É, o jogo foi cancelado. É, com o Independente, foi cancelado por falta de segurança. Aí as autoridades vão decidir o que que vão fazer, né? Se acontece outro jogo ou se vai dar os pontos aí pro Flamengo por WO. É, no futebol profissional isso é muito difícil acontecer, né? Uma equipe ganhar por WO, ganhar os pontos, ter a vitória sem jogar. É, mas não foi culpa do Flamengo. É, pela Sul-Americana, a equipe brasileira, São Paulo empatou com o Higgins 0-0 e o Bragantino deu-lhe uma sapecada no Brumen 6-0, viu? Então esses são os resultados dos jogos envolvendo equipes do Brasil na Sul-Americana e também na Libertadores. Agora vamos lá para Mega Sena, concurso 3005, tá? Concurso 3005 da Mega Sena, o sorteio foi realizado ontem, estava acumulado o prêmio em 45 milhões, será que alguém acertou? Caneta e papel na mão aí para essas dezenas aqui, ó. 17, 23, 29, 30, 48 e 50. Vou repetir, ó. 17, 23, 29, 30, 48 e 50. As dezenas da Mega do concurso 3005, sorteio de ontem. Tá legal? Então tá aí. Teve acertador? Vamos ver aqui, ó. Errou. Com 6 dezenas, ninguém, né? Com 5 acertos, 40, teve 25 apostas, cada um recebe 70 mil, R$3,53. Com 4 acertos, 2.594 apostas, cada um recebe R$1.112,08, tá? E o prêmio fica acumulado, então, para o sorteio de amanhã, sabadão. Beleza. Olha a hora, 10 para as 8, a hora certa, 10 para as 8 aqui no seu programa.
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Rio Negro e Solimões, aqui na programação Ruim de Sinal, né? É, o tempo é assim mesmo. Agora 5 para as 8, fim de programa, agradecendo a Deus, né? Por mais esse programa, agradecendo você, ouvinte metropolitana, você que participou, você que mandou seu zap aqui no 2020-9200, desculpa você que eu não toquei a sua música, né? E você que apenas ouviu aqui a nossa programação, tudo de bom. Continue ligado aqui na Metropolitana, a Bia tá chegando com Dose Única até ao meio-dia. Meio-dia tem o Luciano Vieira com Rota 92. Às 17 horas eu volto com o Sertanejo da 92 e amanhã cedinho, 5 da manhã, com esse programa, o Amanhecer Sertanejo, beleza? Fica na paz, um grande abraço, uma ótima sexta-feira, tudo de bom, e fica aí com a música do Ed Brito e Samuel, a última de hoje. Hoje não, é só a música, viu? 4 para as 8 agora, hora certa aqui na programação metropolitana. Ligou, ficou.

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3: 8:04.
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aqui e que alegria começar mais uma manhã com você. Sexta-feira, 8 de maio, reta final da semana, o dia da alegria sem motivos. E já naquele clima especial, afinal, domingo é dia das mães, uma das datas mais bonitas e emocionantes do ano, não é verdade? Então faz o seguinte, prepara o café, aumenta o volume do rádio e vem comigo, porque a partir de agora... Metropolitana! Ligou, ficou! Tem muita música pra você, eu sou a Bia, a gente fica junto até o meio-dia. Olha, além de ter muita música, muita informação, tem histórias interessantes, tem o Café com a Bia, tem curiosidades e muita energia boa. Aproveita e vem comigo, manda sua mensagem de bom dia no 2020-9200. Tô aqui, ó, ansiosa pra saber de qual cidade você tá curtindo a Metropolitana junto comigo. Bom dia pra você!

0: Viva la Vida, Coldplay. Você curtiu também o som de Vanessa da Mata Amado. E tudo começou com Chove Chuva, clichê, mas a gente não pode começar assim, né? Ainda mais com essa chuvinha aí que tá rolando nessa manhã de sexta-feira. Vamos seguir com as primeiras previsões astrais que estão chegando por aqui. Bom dia pra você que é do signo de Áries. Tudo bem, Áries? Opa! Olha, Áries, hoje a lua em aquário impulsiona o seu sucesso no trabalho e a sua sociabilidade fica em alta, facilitando novas conexões e amizades influentes. Já no amor, prepare para muitas mensagens e muitos convites, seja para fortalecer a relação ou para conquistar alguém especial. Então faz o seguinte, Áries, aproveite o seu dia. Agora a gente segue para a previsão de Touro, também chegando por aqui. Touro, seguinte, hoje o dia está excelente para você brilhar na carreira e conquistar novas oportunidades. As suas ambições ficam em alta e o reconhecimento pode chegar com dedicação. No amor, energias positivas aumentam a sua popularidade e podem atrair alguém especial. Faz o seguinte, Touro, aproveite bem o seu dia, Taurino. E você, Geminiano, bom dia. Sabe o que os astros têm a lhe dizer hoje? Seguinte, hoje é o dia de explorar novas experiências e de você fugir da rotina, trazendo entusiasmo e sucesso para os seus sonhos. Caminhadas na natureza podem renovar as suas energias, enquanto surpresas encantadoras surgem em encontros. Aproveite cada momento e mantenha o coração aberto para as novidades, Geminiano. E você do signo de Câncer? Inclusive, eu tenho ouvintes que são aí do signo de Câncer. Vamos ver o que os astros têm a lhe dizer hoje. A lua em aquário intensifica a sua intuição, trazendo boas oportunidades financeiras e também estimulando o seu lado empreendedor. Aproveite para você investir em mudanças na saúde, como um detox. Potencialize a sua sensualidade, que pode conquistar corações e aquecer também a relação a dois. Faz o seguinte, Câncer, aproveite muito bem o dia de hoje. Essas foram as primeiras previsões astrais de hoje, mas daqui a pouquinho você vai conferir comigo os signos de Leão, Virgem, Libra e também o signo de Escorpião. Vamos seguindo por aqui que eu quero saber como está sendo seu dia, sua sexta-feira chuvosa em boa parte da região noroeste do Paraná. Tempo de chuva, mas e aí aonde você mora? Tá chovendo aí? Me conta, 2020-9200, tem música por aqui, já tem bom dia, aproveita pra mandar o seu.
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0: Essa daqui eu quero oferecer especialmente pra essa maravilhosa que tá ligadinha comigo, a Cleonice. Beijo pra você, Cleonice Serafim, que seu dia seja incrível, maravilhoso, tanto quanto você. Essa música que você tinha me pedido, ela já foi tocada agora há pouco no programa do Luiz, mas eu quero que você escute com muita atenção essa canção. Um beijo.
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Tempo perdido, quase, hein? João Bosco e Vinícius, carente de gente, também passou por aqui. Intervalo comercial rapidinho. Daqui a pouquinho eu volto, tem mais previsão astral, tem bom dia. Vou atender participação também. Enfim, quero você participando e interagindo. Segue mandando sua mensagem no 2020-9200.

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4: A usina hidrelétrica de Itaipu evitou a queima de mais de 407 mil barris de petróleo por dia em 2025, segundo dados divulgados pela Itaipu Binacional. A energia produzida pela hidrelétrica também impediu a emissão de milhões de toneladas de gás carbônico na atmosfera, o que ajuda no combate às mudanças climáticas. Somente no ano passado, a Itaipu gerou mais de 72 milhões de megawatts-hora de energia limpa, suficiente para abastecer todo o Brasil por 38 dias. A usina representou cerca de 8% de toda a energia produzida no país e segue sendo uma das principais fontes renováveis da matriz elétrica brasileira. Especialistas destacam que a geração hidrelétrica ajuda a reduzir dependência de combustíveis fósseis e traz mais estabilidade ao preço da energia. Por outro lado, pesquisadores lembram que a construção de grandes hidrelétricas também gerou impactos ambientais e o deslocamento de comunidades na região.
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8: 26 minutos para as 9 da manhã.
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8: Ligou, ficou. Bom dia para você. E você sabia que no dia 8 de maio de 1945. Aconteceu o dia que marcou oficialmente o fim da Segunda Guerra Mundial na Europa. A Alemanha nazista se rendeu a milhões de pessoas, e milhões de pessoas foram às ruas comemorar o fim de um dos piores e mais sombrios da história. Incrível, né? Imagina só. 25 minutos agora para as 9 horas da manhã. Bom dia para você que tá mandando mensagem, você que tá mandando bom dia e já fazendo parte também da manhã aqui da Metropolitana FM. Bom dia para o Chiquinho, da cidade de Morama. Muito bom dia também para o Tonhão. Daqui a pouquinho você vou atender a sua participação também, meu amigo. Pode deixar, essa música é muito boa que você pediu, inclusive. Faz o seguinte, aumenta o volume que tá chegando mais música por aqui.
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0: Vargas, tá aí o som de Simone Mendes. Essa foi atendendo participação de ouvinte. Deixa eu mandar um beijo pra essa maravilhosa que tá curtindo aqui a Metropolitana. Disse que tá chovendo, né? Na cidade dela, na cidade de Cruzeiro do Oeste. E essa música da Simone Mendes, ela ofereceu pra toda a galera da Vila Rural e também pra galera de Cruzeiro do Oeste. Um beijo pra Cleonice, que tá sintonizada com a gente na Vila Rural. Tivemos também o som de Jorge Mateus e Maná, Você é Minha Religião. E tudo começou aí com o som de Vanessa Rangel, Palpite. Só música boa pra vocês. Vamos seguindo com as previsões astrais por aqui. Tem alguém de Leão ouvindo a Metropolitana nesse momento? A gente vai falar agora com você de Leão. Aproveite as boas oportunidades em negociações, Leão, usando a sua habilidade de persuasão. Conecte-se com pessoas, troque ideias e fortaleça os seus planos financeiros. No amor, a proteção e o apoio do seu parceiro fortalecem a relação e a paquera pode evoluir para algo mais sério. Essa é a previsão para hoje, Leão. Alô, Virgem, bom dia para você. Vamos ver o que os astros têm a lhe dizer hoje. Você vai se sentir cheio de energia, pronto para você avançar nos estudos e também no trabalho. Com boas negociações na parte da tarde, se você estiver solteiro, pode até reatar um antigo interesse. Nos relacionamentos, o romantismo fica em alta, com momentos especiais. Então faz o seguinte, Virgem, aproveite bastante o seu dia. Muito bom dia para você que é do signo de Libra. Tá curtindo a metrô nesse momento? Olha só o que os astros têm a lhe dizer. Hoje o dia é de sorte e brilho no amor e também no trabalho. Os seus talentos criativos vão se destacar, atraindo boas parcerias e admiração. Aproveite esse momento para você fazer sucesso na vida amorosa, pois o seu charme fica irresistível e pronto para você conquistar quem você deseja. Combinado, Libra? E agora a gente fala com você que é do signo de Escorpião. Alô, Escorpião! Hoje é um dia ideal para você fortalecer os laços familiares e aproveitar momentos de harmonia com quem você ama. Os planos, há muito tempo esperados, podem se concretizar, trazendo boas oportunidades financeiras, especialmente no período da tarde. No amor, deixe o passado para trás e abrace o espaço novo e também as novas paixões. Inclusive, tem surpresas no seu dia a dia. Já já você vai conferir as últimas previsões astrais, que são Sagitário, Capricórnio, Aquário e também o signo de Peixes. Mas antes, eu quero desejar para você uma sexta-feira incrível. É maravilhoso saber que você está sintonizado na Metropolitana FM. Já quero aproveitar e te convidar, se você ainda não mandou a sua mensagem, já manda agora no 2020-9200, que eu tô aqui, ó, aguardando a sua participação.
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0: Oi, pra mim também, no 2020-9200. Tivemos também o som de Lulu Santos, Assim Caminha a Humanidade. Tudo começou com Henrique e Juliano, Até Você Voltar por Aqui. Uma manhã incrível pra você que tá curtindo a Metropolitana FM. É maravilhoso poder compartilhar com você a nossa manhã, é claro. E olha, eu quero que você continue interagindo aí no 2020-9200. Já já vou mandar muito bom dia que tá chegando por aqui. Vocês estão demais hoje, hein? Sextou daquele jeito.
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9: A gente fecha a semana por aqui com uma dica que muita gente sente, mas nem sempre entende. Às vezes o pet não quer brincar, não quer carinho, mas faz questão de ficar perto. Deita ao lado, fica no mesmo cômodo, acompanha de longe. Isso é presença. Os pets não precisam de interação o tempo todo para se sentirem conectados. Para eles, estar perto já é o suficiente. Esse tipo de comportamento mostra confiança, conforto e vínculo. É a prova de que, mesmo em silêncio, existe uma conexão muito forte entre vocês.
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9: Ligou, ficou. Tô de volta com o nosso Dose Única. Bom dia pra você. Daqui a pouquinho você vai conferir comigo uma curiosidade muito legal, principalmente nesses dias de chuva. Você sabia que foi uma mulher que inventou o limpador de para-brisa? Daqui a pouquinho eu vou falar um pouco mais sobre essa história pra vocês. Mas antes eu quero vir com um bom dia. Tem muito bom dia aqui chegando, galera tá animada. Sextou e mês debaixo de chuva, vocês não perdem tempo, né? Ai, eu gosto disso. Bom dia, Bia. Quero desejar uma ótima sexta-feira com chuva na cidade de Cruzeiro. Quero ouvir uma música da Lauana Prado. A galera que tá trabalhando e tá curtindo a metrô, a Bruna, a Paulinha e um beijo também pra essa maravilhosa que tá sintonizada com a gente, a Eliana. Beijo, Eliana. Eu atendo também a participação do Zezão que tá sintonizado na metrô. Ele tá pedindo uma música da banda Eva e tá oferecendo com muito amor e muito carinho para a Inês. Um beijo aí pra vocês também.
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9: Muito bem, mais uma super edição do Conta Tudo no Ar. Kel Dias, como
10: fala
9: você está?
10: Gameiro!
9: Ah, que delícia, né?
10: Delícia demais, porque hoje. Ela chegou. Ela a chega. Sexta-feira, sim!
9: Olha, se existe um dia chato, é sexta-feira. Ai, sexta-feira, como eu tenho saudade. Hoje, já da quarta-feira, eu já tava com saudade da sexta.
10: Não é? E ela chegou, ela já está entre nós e a gente tá assim, ó, nesse clima gostoso, animado.
9: Muito
10: eu tô preparada
9: bem.
10: Pra trazer aquela fofoca quentíssima pra geral, hein?
9: Manda a primeira pra gente.
10: Olha só, você assistiu a novela A Viagem, a versão lá dos anos 90?
9: Lembro,
10: você lembra,
9: claro.
10: Né?
9: É.
10: Foi.

0: clássico dos anos 90. É. Atenção, parece que teremos um filme inspirado aí em A Viagem,
1: Cido. Ô, louco, que viagem!
0: Pois é, gente. E a atriz Carolina Dieckmann foi a escolhida pra viver o papel da Cristina Torloni, a Diná.
1: Ah, é?
0: É, gente. Inclusive, ela já até mudou o visual. Pintou o cabelo de um castanho mais escuro, cortou na altura do ombro ali. Olha, ficou parecida com o personagem.
1: Então, ficou com a característica, né? Era uma novela espírita, assim, né?
0: Isso.
1: Trabalhava os dois mundos, assim, muito legal,
0: inclusive,
1: né?
0: Inclusive, vai ter o famoso Alexandre, lembra? Que ele virava um espírito e ficava lá.
1: Meu Deus do céu.
0: Era o
1: espírito zombeteiro.
0: E quem vai fazer o Alexandre vai ser o filho, eu esqueci o nome dele, é o filho da Letícia Spiller com o Marcelo, ai, como que é o nome dele, gente?
1: Marcelo, é que veio a Diná na cabeça também.
0: Ai, não é? Confunde tudo. É, mas ele tá fazendo Leonardo na novela Três Graças atualmente. Enfim. Mas é um elenco de peso,
1: é isso aí,
0: viu?
1: Não adianta a gente ficar tentando lembrar agora.
0: Ah, não. O negócio é assistir o filme
1: verdade,
0: quando sair, né,
1: é verdade.
0: Mas e eu acho que vai ser sucesso.
1: Muito legal essa
0: muito
1: ideia,
0: bom,
1: viu?
0: Né?
1: Bom, daqui a pouquinho tem muito mais.
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8: 9:39.
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1: Vamos lá. É uma misturadinha em dois. Quero ver geral cantar, hein? Assim. Não.

0: Que isso, que pressão! Começamos bem demais!
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Marília Mendonça, você mudou demais. Você curtiu também um lugarzinho na sua cama de João Bosco e Vinícius e Wesley Safadão, Teus Olhos, passou por aqui também. Bom dia pra você, uma sexta-feira incrível, é final de semana, sexta-feira o dia da alegria sem motivos e a alegria mesmo é ter você aqui na Metropolitana junto com a gente. Tem muito bom dia pra eu mandar, inclusive eu vou mandar todos esses daqui, vocês estão sensacionais. Eu volto rapidinho, tem recado importante agora pra vocês dos nossos parceiros e amigos.

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0: 10 e 6.
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0: Ligou, ficou. Sexta-feira, 8 de maio. Bom dia pra você que tá sintonizado na melhor. Pra você que chegou por aqui agora, seja muito bem-vindo ou bem-vinda. Eu, Bia, fico com você até o meio-dia. Por aqui tem música, tem informação, tem curiosidade do dia. E o melhor de tudo, tem o seu bom dia também. Inclusive, deixa eu mandar um forte abraço pra Aparecida de Umuarama. Aparecida Mucinato, um beijo pra você maravilhosa. Uma sexta-feira incrível, tanto quanto você. Bom dia também aqui pra esse maravilhoso que tá sintonizado comigo. Um abraço aí para o Fernando. Oi, Fernando, tudo bem, meu amigo? Pode deixar que daqui a pouquinho tem o Arquivo 92 e a gente vai curtir essa música. Aproveitar para mandar um beijo também para Sueli Jacob de Umuarama. Beijo, Sueli.
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0: 10 e 7, participa 2020-9200.

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1: Começou através dele. Leonardo! Não, não! Não, não!

0: É que pescar que nada, né? Bruno Marrone passou por aqui também, Dua Lipa, Felipe Araújo, Ainda Sou Tão Seu, que também passou aqui na nossa programação. Bom dia, Beth, tudo bem, maravilhosa? Vou ouvir seu áudio já já, mas já quero antecipar o seu bom dia. Muito bom dia também pro meu amigo Kleber, do Jardim Vila Rica, da cidade de Umuarama, que também tá sintonizado aqui comigo. Bom dia, Kleber. E aí, tudo certo nessa sexta-feira? Bom dia também pra Angélica, ela é da cidade de Cruzeiro do Oeste. Ô Angélica, eu fiquei na dúvida aqui da sua música, manda pra mim novamente aí o nome, que eu tô aqui, eu até procurei, mas não consegui encontrar. Ou então o nome do cantor, aí eu já consigo aí decifrar, tá bom? Ela tá mandando para a esposa Taíde, pra filha Eloá e também pra galera do Depósito Antunes, que tá ligadinha aqui na metrô. Essa turma é sensacional, bom dia aí pra vocês e uma manhã chuvosa também, né? Que ótimo poder contar com a audiência de vocês. Vamos seguindo por aqui com mais músicas. Quero que você continue mandando aí pra mim o seu bom dia. No 2020-9200 você manda o seu bom dia, o seu nome e também de qual cidade você tá curtindo a metrô.
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Houston, você curtiu Pra Matar a Saudade. Tivemos também Jota Quest, O Sol, e tudo começou com Paulo Fernandes, A Paixão de Mulher. E olha, anteriormente eu falei sobre, pra vocês, né, dei uma brecha aí falando sobre a mulher que inventou o limpador de para-brisa. Você já parou pra pensar que algo tão comum no carro como o limpador de para-brisa teve uma inventora? Pois é, quem criou foi a Mary Anderson, uma empresária norte-americana que inventou no início dos anos 1900. Ela percebeu que os motoristas precisavam parar o carro ou abrir a janela no frio ou na chuva para limpar o vidro. Daí então foi quando ela criou um braço mecânico com uma lâmina de borracha que podia limpar o para-brisa sem o motorista sair do carro. Aí ela foi lá, registrou a patente no ano de 1903. E curiosamente, no começo, muita gente achou que aquilo não teria utilidade nenhuma. Imagina só, mas alguns anos depois, a invenção se tornou um equipamento obrigatório em praticamente todos os carros do mundo. É mais uma prova de que, como ideias simples, podem mudar tudo. Você concorda comigo? Continua participando que eu volto já com muito mais para você, inclusive atendendo participação de ouvinte aqui no 2020 9200.

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3: Olá, sou a doutora Denise Steiner, dermatologista. E agora eu vou falar para você, ouvinte da Metropolitana, sobre a aparência do câncer de pele. 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E elas são lesões, como eu disse, que parecem nunca cicatrizar e ocorrem principalmente em pessoas muito claras, de olhos claros e cuja família já teve algum câncer de pele. Seja prevenido e olhe a sua pele.

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1: 25 minutos para as 11.
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1: Ligou, ficou. Bom dia pra você. Domingo é dia de celebrar quem sempre esteve ali. O Dia das Mães no Brasil é comemorado no segundo domingo de maio. É uma tradição que começou por aqui na década de 1930. E olha só um detalhe bem interessante. Uma das maiores inspirações da data moderna foi Annie Jarvis, nos Estados Unidos. Ela queria criar um dia para homenagear as mães pelo amor e também pela dedicação. E com o tempo, a data se espalhou pelo mundo inteiro. Mas olha, no fundo, o mais importante que o presente é um gesto. É você poder dar um abraço, falar um eu te amo ou simplesmente estar presente nesse Dia das Mães. Aproveita também para mandar aí aquela mensagem especial para sua mamãe ou para aquela pessoa que você considera uma mamãe também para você. E falando nisso, deixa eu mandar um grande abraço para todas as mamães que estão ligadas aqui na metrô. Nadir Trindade, deixa eu mandar um beijo para você também. Aproveitar e vou atender a participação dessa maravilhosa. Dona Raimunda tá pedindo o amor de antes. E atendo também a participação desse meu amigo, peão apaixonado demais da conta, o Atílio. Tudo bem, meu amigo? Eita, Atílio, você é demais, viu? Eu amo ouvir seus atos, estava com saudades. Inclusive, esses dias mesmo, eu falei de você aqui, que você tinha me abandonado. Não me abandona não, que eu fico com saudade de você e dos seus áudios, tá bom? Um beijo, ele tá mandando música do Instinto Animal pra Morena do Zóio Verde, a esposa que ama muito, oferecendo também pra todos os peões apaixonados que amam curtir aí uma música nesse ritmo.
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1: 24 minutos para as 11, bom dia pra você. Aproveita pra participar. 2020-9200.

0: Acorda, essa bem animada do Bruno Barreto, ofereci pro meu amigo Sargento Machado, que tá curtindo aqui junto com a gente. Bom dia pra você, tudo bem, meu amigo? Uma sexta-feira maravilhosa aí pra você. Obrigado por estar ligadinho aqui na 92.5. O Gui Thiago com Zezé de Camargo e Luciano foi atendendo participação de ouvintes. Henrique Gabriel também atendendo participação por aqui. Falando em participação, deixa eu mandar um grande abraço aqui pra Aline de Santa Mônica. Ela tá oferecendo uma música para o esposo Afonso, a música do Luan Santana. Olha, exatamente essa daí que você me pediu, um probleminha aqui, e vou ficar te devendo. Mas olha, quero mandar pra você uma linda também aí do Luan Santana, a música Te Vivo. Eu espero que você goste, tá? Inclusive, ela tá dizendo que ama muito aí o Afonso e que está com saudades. E já aproveito também pra mandar aquele bom dia muito especial para a Angelina, que tá ligadinha com a gente. Ela tá mandando um abraço pra todas as mulheres fortes e batalhadoras que estão trabalhando e ouvindo a Metrô. Um beijo aí pra vocês, meninas. Estão aí na confecção, né? E curtindo a Metropolitana. Vocês são incríveis, maravilhosas e merecem, sem dúvida alguma, um final de semana extraordinário, tanto quanto vocês. Um beijo pra vocês.
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0: 12 minutos para as 11. Ótima manhã de sexta-feira. Aproveita pra mandar também a sua mensagem.

Joyce Matias, Ana Castela, Tentei Te Esquecer, essa regravação que ficou muito boa. Tivemos também Maroon 5, tudo começou com Luan Santana, que inclusive foi atendendo participação de ouvinte. E olha, passagem rápida de uma frente fria muda o tempo do Paraná, hoje, sexta-feira. O sistema já provocou temperaturas, já caiu um pouquinho a temperatura, né? E também com pancadas de chuva. Olha, muitos raios durante a madrugada. Houve aí durante essa sexta-feira. E como está a previsão do tempo, Bia? Para hoje a gente tem essa possibilidade de chuva, como nós já estamos presenciando, e para amanhã continua, tá? Permanece aí a previsão de chuva, 28,9 milímetros de chuva previsto para o sábado. Mínimas das temperaturas, hoje mínima de 13 e amanhã mínima de 11 graus. Hoje a gente pode alcançar até os 22 graus, mas amanhã a queda já começa aí a progredir. Máxima para amanhã é de 17 graus e no domingo ainda mais frio, com mínima de 8 graus e máxima de 15 graus. Portanto, segundo o CIMEPAR, a previsão do tempo para o final de semana é chuvoso e também que esteja friozinho. Então, aproveita. Bem, na segunda-feira, segundo o CIMEPAR, as temperaturas continuam caindo, mas a partir de terça já começam a se elevar um pouquinho, tá? Máximas aí previstas para a próxima semana é de 21 graus. Agora, intervalo comercial, daqui a pouquinho eu volto, mas antes, deixa eu mandar um grande abraço aqui pra galera que tá ligadinha com a gente, pessoal de Marilena. Obrigado pelo carinho de vocês, a Suzy e também quem tá ligadinho aqui comigo, o Leandro. Obrigada mais uma vez e que vocês tenham um final de semana extraordinário.

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0: Beleza, olha só notícia boa. Três graças é uma coisa.
1: Olha, inclusive, semana que vem acaba, tá?
0: Ah, é? Reta final? Reta não, final. Mas ó, reta final de novela é um espetáculo, né, Kel?
1: Porque tudo começa a acontecer ao mesmo tempo, né,
0: verdade,
1: gente?
0: É assim, ó, fica no mar morto, assim, um tempão. Aí depois só vem tempestade.
1: É
0: Jesus Cristo, manda aí pra gente.
1: Olha, hoje a Lorena vai comentar que a foto divulgada de Paulinho enfrentando o Ferete pode prejudicar o policial, tá?
0: Ô, louco!
1: Pois é, o Paulinho vai sugerir a Juquinha e ao Jairo que as informações que constam no celular do Edilberto sejam vazadas, mesmo sabendo que seria uma atitude incorreta. Finalmente, né, Paulinho?
0: É, sabe que é pecado, mas vai fazer,
1: vai
0: né?
1: Vai ter que fazer, então. Gente. Ó, a Chica vai prometer não descansar enquanto não souber quem matou o Célio, e a Lorena vai comentar com a Juquinha e a Violeta sobre o medo que sente do Ferete atrapalhar seu casamento.
0: Jesus, mas o Ferete tá envolvido.
1: Ele tá solto e tá
0: meu
1: doido.
0: Meu Deus do céu.
1: A Lucélia vai avisar a delegada Marise que vai precisar da sua ajuda pra impedir o casamento dos filhos de Ferete. E a Arminda vai ligar pra o Joaquim perguntando se o plano de fugir com o dinheiro das três graças tá de pé ainda.
0: Olha aí.
1: Mas acho que o Joaquim agora, olha, ele tá de olho na Lídia.
0: Será?
1: Vai abandonar a Arminda, vai.
0: Vai deixar na mão.
1: Aham.
0: Uhum. Ah, meu Deus, né? Bom, vamos lá, né? Cenas dos próximos capítulos e as coisas vão acontecendo, né? Reta final é assim, né, Kel?
1: É isso aí, Cido.
0: Bom, a gente, daqui a pouquinho tem muito mais.
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12: 11:06.
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3: Ligou, ficou. Bom dia pra você. Uma sexta-feira incrível e maravilhosa. Sexta-feira diferenciada, não é verdade? Hoje também é o Dia Mundial da Cruz Vermelha, data criada em homenagem ao fundador da organização humanitária, Henri Dunant, que dedicou a vida a ajudar vítimas de guerras e também de desastres. E olha só, a Cruz Vermelha, ela está presente em mais de 190 países, ajudando milhões de pessoas ao redor do mundo. Muito além de informação, é uma história viva que a gente está passando aqui para você. 11:07, vou atender a participação da Nilza. Oi, Nilza, tudo bem, minha linda? Beijo para você e que você tenha um final de semana glorioso. Bom dia também pro Pedro. Oi, Pedro, tudo bem, meu amigo? Tudo certo por aí? Espero que sim. Olha, essa daqui que você pediu, minha amiga, essa é Thiago Aquino, eu vou ficar te devendo, tá? Inclusive, deixa eu falar aqui pro Leandro. O Leandro, essa aí também, rapaz do céu, hoje eu tô em ambientes diferentes, sabe? E eu também tô te devendo essa daqui. Mas olha, tem algum outro cantor ou alguma outra aí que a gente pode curtir, matar a saudade? Pra ser a primeirinha aqui do nosso arquivo 92? Vou esperar você me responder, tá bom? E a Nilva pediu Gian Giovanni, que a gente vai curtir agora.
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3: 11:08.

0: Imortal, você curtiu o som de Sandy Júnior, essa daí foi Matando a Saudade. Tivemos também Murilo Huff, Deixa Eu, atendendo participação de ouvinte, também passou por aqui, Gia e Giovanni, quem será? Olha, fazia tempo que eu não ouvia essa, hein? Bom dia pra você. E olha, você sabia que pesquisas mostram que uma mãe reconhece o choro do próprio filho entre vários bebês diferentes em poucos segundos? Uma curiosidade aí pra você. Ou seja, a mãe, ela pode até não ter superpoder, mas oficialmente, na prática, parece que ela tem sim. De fato, né? Imagina só, no meio de vários bebês, ela consegue reconhecer o choro do próprio filho. Gente, isso é extraordinário, não é mesmo? 11h19, bom dia, Bia! Ótima sexta-feira! Com muitas bênçãos. Toca aí a música do Eduardo Costa e Amado Batista. Vou pesquisar essa daqui. No gatilho não tem, mas a gente vai providenciar. A Nilceia de Umarama, que tá ligada com a gente. Um beijo pra você, Nilceia. Quem também tá sintonizada aqui comigo é essa maravilhosa que tá pedindo Rock Set. Boa, Claudineia. Arrasou. Vai ser a primeirinha do nosso arquivo 92. Ela tá oferecendo pra toda a galera que tá curtindo. Nossa, combina e muito com esse climinha que a gente tá, né? Nossa, combina demais. Aumenta o volume, tá chegando Eduardo Costa. Essa eu tô oferecendo para essa maravilhosa de Umarama, a Nilceia. Beijo pra você.
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0: Forte abraço também pro meu amigo Diomar de Goiôerê, que também tá ligadinho aqui na Metrô. Bom dia pra você.

0: Aqui comigo. Também tivemos Ferrugem, Sorriso Maroto, Apaguei Pra Todos e Eduardo Costa também foi atendendo participação de ouvinte. E agora tá na hora do nosso café com a Bia, hoje um pouquinho mais tarde, né? Mas bora lá. Sabe uma coisa que eu tava pensando esses dias? A gente passa boa parte da vida tentando dar conta de tudo, tentando trabalhar, resolver problemas, cuidar da casa, das pessoas, correr atrás dos nossos sonhos e às vezes parece que nunca é suficiente. Mas olha, tem uma verdade que a gente precisa lembrar mais vezes. Você é você mesmo, você que tá aí me ouvindo. Você já venceu muita coisa até chegar até aqui. Então talvez ninguém tenha visto alguma das batalhas que você já enfrentou. Talvez teve dias em que você teve que levantar sem vontade nenhuma de sair da cama. Mas olha, você levantou mesmo assim. Teve momentos em que você precisou ser forte, mas quando tudo que você queria era apenas um abraço, um pouco de silêncio, mas você continuou, permaneceu sendo forte. E é aí que a vida vai moldando a gente. A gente vai ficando mais seletivo com quem a gente caminha do nosso lado, a gente vai ficando mais forte por dentro, a gente vai ficando mais consciente do que realmente importa na nossa vida. Porque chega uma fase em que a gente entende que não precisa provar nada para ninguém. O importante é a gente ter paz, ter verdade nas relações e também seguir construindo uma vida que faça sentido para você. E já que hoje é sexta-feira, eu queria deixar uma provocação boa para você que tá me ouvindo agora. Ó, respira fundo e pensa em tudo que você já superou até aqui. Olha para trás um pouquinho, percebe que aquela pessoa de alguns anos atrás talvez nem imaginasse que você chegaria até onde você está hoje. Então, valoriza isso. Valoriza a sua caminhada, valoriza a sua força e principalmente quem está do seu lado de verdade. Porque no fim das contas, vencer na vida não é nunca cair, mas sim continuar levantando. E se você chegou até essa sexta-feira, já é mais um motivo para você agradecer e seguir em frente. O seu final de semana vai ser lindo, principalmente se você continuar ligado aqui na 92.5. Eu volto já.
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0: Olha, a prisão foi confirmada do goleiro Bruno. Ele, conhecido como goleiro Bruno, né? Foi preso no final da noite de ontem, quinta-feira, dia 7. Isso aconteceu em uma cidade na região dos Lagos, no Rio de Janeiro, após cerca de 2 meses foragido da justiça. A prisão foi confirmada pela Polícia Militar, que informou que agentes do 25º Batalhão localizaram o ex-jogador na Rua A. A corporação da Polícia Militar e também o setor de inteligência de Minas Gerais foram que localizaram ele. Segundo a polícia, Bruno não apresentou resistência durante a abordagem e colaborou com os policiais. O ex-goleiro era considerado foragido desde março deste ano, quando a justiça revogou a sua liberdade condicional após uma viagem não autorizada ao Acre. Bruno foi condenado em 2013 a 23 anos e 1 mês de prisão pelo assassinato de Elisa Samúdio, mãe de um de seus filhos. Na decisão que revogou a liberdade condicional, o juiz Rafael Estela Nóbrega afirmou que o comportamento do ex-atleta demonstrava descaso no cumprimento das condições impostas pela justiça para a manutenção do benefício.
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0: Metropolitana. 20 minutos para meio-dia. Opa, será que é a chuva? Pode ser, né? Bom dia pra você. Deixa eu mandar um forte abraço e atender a participação. Essa daqui no nosso arquivo 92, voltando para o ano de 1987. Mais preciso, 23 de novembro de 1987. Foi lançada na Suécia. A música do Rock Set. Eu vou atender a participação da nossa amiga que tá pedindo. Um beijo pra você, Claudineia. Aumenta o volume e vamos matar a saudade.
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0: Marcos e Belucci, Perdoa Amor. Você curtiu aqui com a gente também Rock 7. Essa daí foi no Arquivo 92 e atendendo participação de ouvinte, né? Hoje atrasou um pouquinho o arquivo, a primeira edição pra vocês. Mas ó, deixa eu mandar um forte abraço pra Beth Nascimento, também pro João Lázaro. Oi, João, tudo bem, meu amigo? Bom horário de almoço pra você. Ligadinha comigo também a Zilda de Sarandi. Um beijo pra você, Zilda. Um beijo também pra Aparecida de Umuarama. Ô, Cida Mocinato, um beijo maravilhosa. Muito bom sempre contar com carinho da sua audiência. Agradeço de coração a todos vocês que estiveram junto comigo durante toda essa manhã de sexta-feira, agradecendo de coração a sua companhia, as mensagens, o carinho de cada ouvinte que participou aqui com a gente ao longo, né, do nosso programa. E sempre é muito bom saber que você está aí do outro lado fazendo audiência e, claro, me ajudando a apresentar. Eu peço desculpas às participações que eu não consegui atender hoje e quero lembrar que domingo é Dia das Mães. Então, ó, já fica aquele carinho especial para todas as mamães que estão ouvindo a gente agora. Que seja um final de semana de muito amor, de muito abraço apertado, de muita gratidão. E claro, né? Eu também quero desejar um feliz Dia das Mães para as minhas mamães. Tenho duas mães maravilhosas. E ó, vai ter também premiações aqui na Metropolitana. Continua ligadinho aqui na Metrô. Já já tem prêmios aí e brindes para você que estiver interagindo aqui no 2020-9200. Luciano já já tá chegando por aqui com muita música boa. 16h tem a Kel trazendo aí para você o Mais Brasil. Isso mesmo, muita música boa. Às 17h, nosso amigo Luiz Mendes vai estar por aqui levando muita música boa para você também. E 19h tem a Voz do Brasil aqui na Metrô. Depois tem a Hora do Peão, tem o Top Tunes, sempre em ótima companhia aqui na Metropolitana FM. E antes de ir embora, tem a última edição do Arquivo 92, hoje na voz de Elton John. Vamos voltar lá pro ano de 1972, o ano onde o Elton John lançou um dos maiores clássicos da sua carreira. Rockman é o nosso Arquivo 92 de hoje, finalizando o nosso Dose Única. Tô indo nessa, até segunda-feira, se Deus quiser me permitir. Beijo, fui!
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1: Olá você, olá você. Tudo bem? Tudo certo aí? Salve, salve aí. Estamos de volta aqui na Metropolitana, começando o nosso Rota 92 na melhor rádio do Noroeste Paranaense. A minha, a sua, a nossa. Muito bem, eu, Luciano Vieira, estou de volta por aqui nos 92.5. Sextou, né, gente? Até que enfim é sexta-feira. Estamos finalizando mais uma semana. E aí, como é que foi a sua semana? Foi bastante produtiva? Foi uma semana de muito trabalho, de muita luta? A gente sabe. Porém, eu tenho certeza que foi uma semana também de grandes vitórias para você, para sua família, aí no seu trabalho. Espero que você tenha conquistado e tenha alcançado as suas metas com toda certeza, viu? E sempre com aquele pensamento positivo, pensando sempre no melhor. Atraia sempre pensamentos positivos. Sexta-feira, que seja uma sexta-feira recheada de boas energias, de muita fé, de muita alegria no coração, conservando a alegria no coração é importante. Que seja uma semana também, uma sexta de muita saúde para você. Isso, uma sexta-feira de bons negócios, de ótimas vendas, né? Que seja uma sexta-feira onde você possa realmente abraçar e segurar todas as oportunidades que surgirem nesta sexta-feira, ok? Que seja a sexta-feira de sua vida. Chuvosa, né? Chuvosa. É tempo carrancudo aqui no noroeste do estado do Paraná. Existem fases em que tudo parece confuso. Pessoas se afastam, ciclos terminam, sentimentos mudam. Lugares que antes pareciam certos começam a causar incômodo. Só que muita coisa que chamamos de destruição era apenas Deus impedindo que continuássemos presos a uma vida que já não sustentava aquilo que Ele queria gerar em nós. Pense nisso, reflita. Obrigado pela companhia. Rota 92, até às 16h aqui na Metropolitana FM. E a gente começa muito bem, é claro.

a Metropolitana com você aí, viu? É sexta-feira, sextou da Metrô. Banda Yahu passando por aqui, Sonho Encantado. A gente ouviu também o saudoso Juliano César, Minha História. E a primeirinha desta sequência foi com Gal Costa e Roupa Nova, Chuva de Prata. Excelente almoço para você que está aí almoçando com a Metropolitana deste dia chuvoso aqui no Noroeste Paranaense, né? Super sexta-feira para você, para os seus amigos, para sua família. Obrigado pela companhia, de forma tranquila, né? Tá aí almoçando, ótimo apetite para você, um almoço abençoado. Deixa eu mandar um abraço aqui, me ouvindo neste momento, almoçando com a Metropolitana Regina, né? A Regina é de Tapejara e está ligada aqui com a gente. Ô Regina, abraço para você, querida, que você tenha realmente, assim, uma sexta-feira mais do que especial, tá? Uma sexta-feira abençoada para você e toda a sua família, ok? Quem mais está comigo por aqui? O Nelsinho está no Jardim Cruzeiro, no seu estabelecimento comercial, ouvindo a Metropolitana. É, Nelsinho, um abraço para você, meu querido. Um abraço também pro Carrapicho. O Azulão também tá por lá, tá de folga hoje, Azulão. Tá chovendo, né? Não tem como trabalhar no campo. Eric, Natan, Marília e Vardi. É, o Vardi também tá lá acompanhando a gente. Ô moçada, bom descanso para vocês, ótima sexta-feira, aproveite bem este início de final de semana. A Selma de Douradina também tá passando por aqui, tudo bem, Selma? Tá ela e o filhão Wesley ouvindo também a Metropolitana. Aquele abraço carinhoso para você, Selma, obrigado pelo carinho e uma ótima sexta-feira, um ótimo início de final de semana. Mariellen também tá passando por aqui, boa tarde, que música linda, isso, curtiu aí a música do Juliano César, né? Então tá joia. Mariellen, abraço para você, tá bom? Bom almoço, se ainda não almoçou, tá aí ouvindo a gente também, agradecemos pela preferência. Temperatura do momento marcando 19 graus, com sensação térmica de 24 graus e a chuva deve continuar durante esta tarde de hoje. Daqui a pouquinho eu tenho os detalhes da previsão do tempo para o final de semana que promete ser gelado.

Tivemos ainda Diego e Vitor Hugo, Tubarões, e começamos com o saudoso Vando, né? O homem que cantava e encantava, com toda certeza, a música Chora Coração. E essa ultiminha aqui, essa última música aqui que a gente curtiu na Metropolitana, essa aqui foi pro Zezão de Cruzeiro do Oeste, foi indicação dele, né? Mandando aí pra todo o pessoal que tá ouvindo a gente e também pro grande amor da vida dele, que é a Inês Grisac. É um casal super, hiper, mega apaixonado, hein? Zezão de Cruzeiro do Oeste, abraço pra você, meu querido, e vamos almoçar, viu, Zezão? Tá na hora, abraço pra você.

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0: 24 minutos para uma da tarde. Ligou, ficou aqui na Metropolitana FM. Daqui a pouquinho, cantor Gustavo Lima precisa interromper show no Paraná após tempestade queimar equipamentos, hein? Já já você vai acompanhar aqui os detalhes, tá? Os detalhes na notícia, ok? Daqui a pouquinho. Olha, vamos falar sobre o clima, o tempo. É, o tempo virou aqui no Paraná. Muita chuva por todo o estado, viu, gente? E aqui na região noroeste também não é diferente. Olha, depois desta chuva e desta frente fria, na retaguarda tem a massa de ar polar que promete derrubar as temperaturas aí no final de semana aqui, não só no estado do Paraná, como também no Rio Grande do Sul, Santa Catarina e alguns estados aí, ok? Frio de 0 grau e alerta de geada no Paraná após passagem de ciclone. A formação do ciclone extratropical na Argentina, que avança pelo sul do Brasil, provocando temporais intensos e estragos no interior da Argentina nesta quinta-feira, que foi ontem, e em parte do Rio Grande do Sul, já chegou ao Paraná. Chegou agora, durante a madrugada, né, gente? Os efeitos em forma da frente fria, que começou a atravessar o Paraná, perto aí da meia-noite, 1 até 2 horas da manhã, provocou rajadas de vento que chegaram a 85 quilômetros por hora às 4 da manhã desta sexta-feira em General Carneiro, na divisa com o estado de Santa Catarina. Segundo o Sistema de Tecnologia e Monitoramento Ambiental do Paraná, a frente fria deve deixar o estado apenas no domingo, dia 10, Dia das Mães. No entanto, até lá, provoca chuva e derruba as temperaturas que podem chegar a 0 grau em algumas regiões aqui do estado do Paraná, principalmente na região sul. Ok? Então tá aí a informação sobre o tempo para você aqui na Metropolitana. Frio chega após a chuva aqui no Paraná. Com a chuva, as temperaturas começaram a cair. Nesta sexta-feira, a estação meteorológica do CIMEPAR em Guaíra registrou sua temperatura mais baixa de 2026 até o momento. 13 graus ali na região, viu? Um declínio de quase 17 graus em pouco mais de 12 horas. A chuva e a nebulosidade impedem a elevação das temperaturas ao longo do dia na maior parte do estado. E as máximas não passam dos 22 em Foz do Iguaçu e 23 em Cascavel. Então tá aí. O sol volta a aparecer por mais tempo, veja bem, somente a partir aí de terça até quarta-feira. Porém, no norte pioneiro, o sol vai aparecer por mais algum tempo nesta sexta-feira. Então tá aí, chove ou não chove? Tá chovendo, né? A previsão do tempo para você para os próximos dias. Vamos seguindo, eu te convido, eu tenho aqui prêmio para você, né? 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Ontem a Rosilda levou o vale compras, né, Rosilda, no valor de R$100, tá participando novamente hoje, boa sorte para você e também para os demais ouvintes, tá bom? 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Deixa eu mandar um abraço aqui pra dona Irma Grossi, tá me ouvindo, a Antônia também, né, Antônia? Abraço pra você, Antônia, bom trabalho, viu? Valeu pelo carinho da audiência, tá aí ouvindo a Metropolitana, né? Que bom, viu? Que bom ter você aí com a gente. Quem mais tá passando por aqui? É a Rosilda, também tá ouvindo a Metropolitana, o meu amigo, o Reginaldo Aissa, tá apaixonado hoje, também ouvindo a Metropolitana. A Neuza Moraes também tá ouvindo a gente, né, Neuza? Paz e bem para você, Neuza, curtindo a programação, a filha Maria Eduarda, o esposo Márcio, isso, e todo o pessoal bacana aí, tá? Também tá participando aqui da promoção, tá bom? Valeu pelo carinho, viu? Quem mais tá aqui comigo? Eliana Batista, ela que trabalha no comércio de Cruzeiro do Oeste, tá almoçando e ouvindo também a Metropolitana FM. A gente agradece, de coração pra coração, vamos que vamos. Kelly Family, An Angel.

Metropolitana só tem música boa aqui pra você. Sextou na metrô, hein? Sexta-feira chuvosa. Eita, nós, hein? Ô, São Pedro, final de semana chuvoso e frio, hein? Mas que coisa. Tá valendo, né? Tá valendo. Deus sabe o que faz. A gente é que não sabe o que fala, né? Essa é a grande verdade. Sid Lauper pra você, Two Colors. Você ouviu aqui na Metropolitana. A gente curtiu ainda o Grupo Revelação, Velocidade da Luz, aqui nos 92.5. E a gente segue com você, a gente segue pertinho de você, pertinho do seu coração. E você curtindo também a Metropolitana. Tá trabalhando? Bom trabalho, tá? Bom trabalho pra você que tá podendo trabalhar hoje, né? Agora tem muitos profissionais que não tem como trabalhar no dia de hoje, devido aí às condições climáticas, devido à chuva, né? Principalmente quem trabalha no campo, é isso? É, os profissionais do agro, fica meio difícil, né? Alguns profissionais do agro. É, também os pedreiros, eletricistas, né? É, dependendo aí das condições, não tem como trabalhar. Até porque o tempo está instável. A não ser que você esteja trabalhando de forma interna, é isso? Aí na sua construção, aí tem como, né? Mas externamente não tem, não é verdade? Então tá aí, hoje tá de folga, né? É folga forçada e ouvindo a Metropolitana. Que delícia, que coisa boa, tá aí curtindo a família, não é isso? A criançada, talvez a criança, o filhão, a filhona não foi pra escola devido ao mau tempo, né? Às vezes acontece, não é isso? Então tá aí curtindo a esposa. Ah, oh, coisa boa, hein? Às vezes também a esposa trabalha fora, né? E aí você fica em casa aí de boa, curtindo a Metropolitana, de bem com a vida. Quem tá comigo aqui? A Cíntia de Itapejara. Tudo bem, Cíntia? Boa tarde pra você, seja bem-vinda. Muita chuva por aí também, né? Chuva, na verdade, chove por todo o estado. É uma chuva generalizada. Luiz Amorim, da Lático Alimentos, acompanhando a gente, participando também do sorteio aqui do Dia das Mães, vale compras no valor de R$100, no oferecimento da Euros, que barato. Então tá aí um abraço para você, Luiz Amorim. O Giovanni Soares também tá passando por aqui, Cruzeiro do Oeste. Bruna Cristina Magalhães também participando com a gente. Não se esqueça de deixar o nome da sua cidade aí, viu? O Carlos Oliveira, de Cruzeiro do Oeste. Minha amiga Silvia tá ouvindo a gente lá no Antunes Materiais de Construção, tá ela, o Anísio, os colaboradores, né? E tá mandando um abraço a todas as mamães. Muito bem, abraço para você, Silvia, que também é mãe, e todas as mães que estão curtindo aqui a Metropolitana também, valeu pelo carinho, tá bom, Silvia? A Marta também tá desejando uma boa tarde aqui para nós na Metropolitana. Ô, Marta, abraço para você, viu? O Robin está neste momento trabalhando e dando carona para a Metropolitana. Neste momento está o quê aqui? Ah, tá. Ele está a caminho de Umuarama, curtindo a metrô. Ele que é servidor público do município de Cruzeiro do Oeste. Trabalha aí na área da saúde, né? Então tá jóia. Abraço para você, Robin. Com muito cuidado, até porque a pista está escorregadia, né? Aos demais motoristas também. Tem que redobrar a atenção. Boa viagem para você e um bom retorno também a Cruzeiro do Oeste. Viu, Robin? Obrigado pela carona. Estão faltando 5 minutos para 1 da tarde aqui na Metropolitana. Daqui a pouquinho tem muito mais, hein? Continue participando com a gente. Nem eu, nem você, nenhum de nós. Sobre o tempo. Ah, sobre o tempo? Ah, o tempo diz tudo, né? Quem é quem na história? Tarde boa, gente boa.

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0: Olha, é o seguinte, o cantor Gustavo Lima precisou interromper show aqui no Paraná após tempestade queimar equipamentos. O show do cantor Gustavo Lima precisou ser interrompido na noite desta quinta-feira após um forte temporal atingir o festival popular, o Fespop, em Santa Terezinha de Itaipu, no oeste do Paraná. Vídeos gravados durante o evento mostram o público correndo para se abrigar enquanto os telões se apagam e a música é interrompida. Algumas áreas do festival também ficaram alagadas por causa da chuva intensa. Segundo o festival, a medida foi adotada de forma preventiva, priorizando a integridade do público, dos artistas, equipes técnicas e de todos os profissionais envolvidos no evento. Segundo o relato do cantor nas redes sociais, a chuva molhou equipamentos de som, queimou o microfone e deixou a estrutura do palco com risco elétrico, o que teve aí que realmente encerrar as apresentações. Ficou inviável, viu, a continuidade da apresentação. Gustavo Lima pediu desculpas ao público e explicou os motivos da interrupção do show. Ele também relatou que havia muita corrente elétrica na estrutura do palco e que parte da estrutura chegou a balançar durante o temporal. A apresentação fazia parte da programação da Fespop 2026. O evento é realizado entre os dias 7 e 10 de maio e reúne shows nacionais no Parque de Diversões, ok? Gastronomia, exposições em Santa Catarina e também aqui no Paraná, como foi o que aconteceu, na verdade, em Santa Terezinha de Itaipu, ok? E também no estado de Santa Catarina houve um problema também nos shows aí devido ao temporal.
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8: A Câmara dos Deputados aprovou um projeto que cria a Política Nacional de Minerais Críticos e Estratégicos, com foco na exploração e no processamento de terras raras e outros minérios essenciais para tecnologias modernas. O texto prevê um fundo garantidor de até 5 bilhões de reais para incentivar investimentos no setor e também créditos tributários para empresas que processarem os minerais no Brasil. Entre os minerais considerados estratégicos estão lítio, cobalto, níquel e grafite, usados em baterias de carros elétricos, celulares, painéis solares e inteligência artificial. O Brasil possui a segunda maior reserva de terras raras no mundo, atrás apenas da China. O projeto também cria um conselho nacional para acompanhar a exploração desses recursos e agora segue para análise do Senado Federal.
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0: Metrô 1:10. Ligou, ficou aqui na Metropolitana FM, a gente segue com você, temperatura no momento marcando 19 graus, com sensação térmica de 24 graus, E a chuva continua caindo, né, gente? Continua caindo aqui no Estadão do Paraná. Então tá aí, sexta-feira chuvosa, né? Sexta-feira molhada, literalmente. Um abraço aqui pra Viviane de Cruzeiro do Oeste, tá aí ouvindo a Metropolitana. Um abraço pra você, Viviane. Um abraço também pra minha amiga Marisol. Tudo bem, Marisol? Tá aí ouvindo também a Metropolitana FM. A gente agradece também de coração, tá bom? Um abraço também aqui para Janaína. Tudo bem, Janaína? Tudo de melhor para você. Obrigado pelo carinho. Continue participando aqui com a gente, hein? A sua participação é muito importante. Tá em casa? Hã? Tá de boa aí? Não foi trabalhar hoje devido às condições climáticas? Então, passa por aqui, vai. Não custa nada. Hã? 2020-9200. Gustavo Lima, Jejum de Amor. Aumenta o som. Sextou.

Olha, eu vou dizer uma coisa pra vocês aqui, viu? A mensagem errada, às vezes, ela complica a vida, viu? Então, deleta aí, dependendo da mensagem. Jean Giovanni, passando por aqui, teve ainda Sorriso Maroto, positividade, muita positividade pra você que tá aí curtindo a Metropolitana FM. A gente continua com você nesta sexta-feira gostosa, né, gente? Final de semana chegando, você se preparando aí com toda certeza. Tem aquele evento aí na sua cidade? Tem aquela festa? Que bacana, que legal, viu? Em Cruzeiro do Oeste tem festa, né? Em Cruzeiro do Oeste tem a festa aí da padroeira, Nossa Senhora de Fátima, neste final de semana. Isso, na paróquia Nossa Senhora de Fátima. E você é o nosso convidado especial para prestigiar e participar da festa da padroeira, viu, gente? Ok? Tem shows, tá? Tem ainda muitos prêmios aí para vocês e toda a comunidade reunida aí com toda certeza. A festa vai acontecer no Salão Rala e Paz, aqui em Cruzeiro do Oeste, ok? É a festa, a tradicional festa da paróquia Nossa Senhora de Fátima, a festa da padroeira Nossa Senhora de Fátima, viu? Participe você também, tem almoço aí no domingo, né? Que delícia, viu? Pensa também num churrasco que vai acompanhar o seu almoço aí também, churrasco feito aí com muito carinho, tá? Com aquele tempero diferenciado, com aquele segredinho, ok? Então vamos participar, tá bom, gente? Não, agora no final de semana, tá? Olha, vamos seguindo por aqui, a Vanilda está com a gente na Metropolitana, em Lovati, distrito de Moarama. Tudo bem com você, Vanilda? Abraço, meu amigo Osmar. Osmar, que é conhecido como Osmar Buchudo, que não tá mais buchudo, tá fitness, né? Um abraço para você, Osmar, curtindo a Metropolitana, chovendo, né? Aí na Copa, chuva que cai no telhado. Ô, Osmar, abraço para você, meu querido, tudo de melhor, tá? Quem também tá acompanhando a gente é a Angélica Furquim, Cruzeiro do Oeste, para todos do Antores Materiais de Construção. Um abraço para você, Angélica. Quem também tá acompanhando a Metropolitana, Roseli Ferreira. Tudo bem, Roseli? Tudo certinho com você, querida? Seja muito feliz aí no final de semana, tá bom? Isso, obrigado aí pelo carinho também. Continue aqui na Metropolitana. Ed Brito e Samuel. Tem um pessoal apaixonado nesta tarde, hein? Final de semana, sabe como é que é? Tá valendo.

Linda, linda, linda demais essa canção. A gente curtiu aqui na Metropolitana. Luan Santana, Olho Marrom. Continue com a gente. Já tem muito mais pra você nesta sexta-feira maravilhosa, molhada, úmida.

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1: 26 minutos para as 2 horas. 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Ligou, ficou aqui na Metropolitana. Daqui a pouquinho, bem-estar e saúde. Dia Mundial do Câncer de Ovário. Especialista reforça alerta global para diagnóstico precoce. Daqui a pouquinho a gente tem aqui os detalhes na informação para você. Vamos que vamos aqui na Metropolitana, com muita alegria em ter você com a gente nesta tarde. Aqui tem muita luz, viu? Pode ter certeza disso. Muita energia positiva para você aí do outro lado, né? Um abraço aqui para Valéria, Cruzeiro do Oeste. Tudo bem, Valéria? Claudineia também tá ouvindo a Metropolitana. No bairro Boa Vista, em Cruzeiro do Oeste, quem tá ligado com a gente é o Carlos. Alô, Carlos, estou ligado no programa. Obrigado, e principalmente também na Metropolitana FM. Isso mesmo. Alô, Rosa Maria, Cruzeiro do Oeste. Tudo bem, Rosa Maria? Mariluz tá lá, a Madalena, Tião e toda a família na Fazenda Caramuru. Boa tarde para vocês também. Continue sempre aqui com a gente nos 92.5, porque a Metropolitana, você liga, você fica. Olha, vai participando aí. Tá, hoje tem mais um vale compras no valor de R$100 no oferecimento da Euros Que Barato. Para você participar, o seu nome, sobrenome, sua cidade, tá? O nome também da sua cidade e a palavra-chave, mãe. Afinal, o Dia das Mães vem chegando. Na verdade, todo dia é o Dia da Mamãe, né, gente? Que tá lá sempre do nosso lado. Agora aí você vai dizer o seguinte: a minha mãe já não está mais comigo. Tá sim. Pode ter certeza disso. Ela tá te guardando sempre, tá? E se a sua mãezinha não está mais com você, vivendo com você no seu dia a dia, ela está em outro plano, não é? Eleve o seu pensamento ao alto e faça uma oração. Com certeza ela vai ouvir. Mãe é mãe, né? Participe, viu? 2020-9200. Hugo Guilherme, me dá o seu coração. E pedindo amor, é um mix aí pra você.

Júnior e César passando por aqui na Metropolitana. Cheiro de culpado aí pra você. A gente curtiu também Rio Negro e Solimões, um clássico da música sertaneja romântica. O carro dela quebrou, então vamos lá auxiliar essa mulher, né? Se o carro dela quebrou, aguenta aí que já já a gente tá por aí, ok? Pra consertar esse carro, ou pra rebocar, né? Tamo junto aqui na sua 92.5, sexta-feira maravilhosa, sextou. Quem está comigo aqui? A Patrícia dos Santos, Cruzeiro do Oeste, tá participando do sorteio de hoje, da promoção de hoje, né? Palavra-chave é mãe, nome, sobrenome e a cidade da qual você está ouvindo a Metropolitana. Vale compras no valor de R$100 para você presentear a rainha do lar aí. Afinal, a mãezona merece esse carinho, esse aconchego, né? 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E amanhã tem a UE da Metropolitana, logo cedo na Euros Que Barato, tá certo? E feliz Dia das Mães. Patrícia, passando por aqui, a Valdineia Pereira, Bahia, também passando por aqui, boa sorte. A Marisete Valença, tudo bem, querida? Obrigado pelas palavras, que Deus te abençoe também. Tá lá na fazenda do Afonso, nos Três Irmãos, acompanhando a Metropolitana. Muita chuva por aí também, né? Muita chuva, né, Marisete? Abraço pra você, que Deus te abençoe, tá bom? Aí nesta tarde maravilhosa. Ah, quem tá passando por aqui também? Eunice dos Santos Pedrini. A dona Eunice também está participando do sorteio Cruzeiro do Oeste. Ah, abraço. Ana Paula dos Santos. A Ana Paula também tá passando por aqui, desejando boa tarde para todos, né? E também tá querendo faturar aí o vale compras no valor de R$100. E você, se você ainda não passou por aqui, seu nome, sobrenome e a palavra-chave, mãe. E boa sorte para você aí do outro lado. 9:02. Carlos e Jader, manda um sinal aí, ó. 2020-9200, 2020-9200 é o nosso contato, é o nosso WhatsApp.

0: Um minutinho para as 14h. Que saudade da Marília Mendonça, hein? Mas essa música aqui é cruel, né? Troca de calçada. Eita, radicalizou.
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0: Tô trazendo pra você o Arquivo 92 com Richard Marx. Hazard.

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1: Bem-estar e saúde, Dia Mundial do Câncer de Ovário. Especialista reforça alerta global para diagnóstico precoce. Esta sexta-feira, dia 8 de maio, é o Dia Mundial do Câncer de Ovário. A data foi criada em 2013 por líderes globais na defesa da causa para ampliar a conscientização sobre a doença. Tanto que neste ano a campanha segue o tema Nenhuma Mulher para Trás. Um chamado para reduzir desigualdades no diagnóstico e também no tratamento. De acordo com o Dr. João Soares Nunes, oncologista clínico do Instituto de Oncologia do Paraná, o grande desafio está justamente na identificação precoce da doença. Na fase inicial, o câncer de ovário pode não apresentar sintomas. Conforme evolui, surgem sinais que muitas vezes são confundidos com problemas comuns do dia a dia, o que contribui para o diagnóstico tardio, explicou ele. Então tá aí, a informação aqui na Metropolitana FM.
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1: Ligou, ficou, tamo junto aqui na Metropolitana. Até às 16h. 16h tem aqui o Mais Brasil aí pra você, viu? Então continue com a gente, porque aqui você tem sempre a melhor programação, as melhores músicas e também a melhor companhia pra você. E você que é a nossa melhor companhia também. Um abraço pro Júlio. O Júlio é vigilante do município de Cruzeiro do Oeste. Tá mandando um alô aí pra Célia, pro Buxudo, pra Emily e também pra Camila. Júlio, abraço pra você, meu querido. Bom trabalho e sucesso aí, viu? A Shirley também está passando por aqui e mandando um alô em especial para o esposo Valcir. Muito bem. E desejando aí um feliz Dia das Mães. Tá certo, Shirley. Um abraço pra você e a todas as mães também que estão ouvindo aí a Metropolitana. Essas mãezonas aí, né? Um beijo no coração de cada uma de vocês, viu? O Eduardo está em Luanda. Eduardo Chaveiro lá em Luanda, né? Tá mandando aí um alô para todos os amigos e também para todas as mãezonas também, né? É a capital da torneira, é Luanda. Abraço para vocês de Luanda e de toda a nossa região, sempre ouvindo a Metropolitana. 2020-9200, 2020-9200, vai passando por aqui e deixando o ar da graça, deixando aí a sua participação, que a gente registra aqui que você está ouvindo a Metropolitana, também o nome da sua cidade, tá? Felipe Cauã, abraço para você, Felipe, boa sorte aí. Daqui a pouquinho tem o sorteio do Vale Compras no valor de R$100 no oferecimento da Euros. 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Lauana Prado, cada volta é um recomeço. É a vida, né? É o ciclo da vida.

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0: Agora 2h25 aqui na Metropolitana FM. Bixote cantando por aqui, a Lua e eu. A gente ouviu também, desfilando aqui na metrô, Zé Neto e Cristiano, Cadeira de Aço. Grande abraço pra você, super companhia nesta sexta-feira chuvosa. Preguiçosa, podemos dizer assim também, né? Fazia já um certo tempo que a gente não via uma sexta-feira chuvosa. Tempo carrancudo, cinzento. Mas quem tem um rádio ligado, se tem um rádio ligado aí, não tem solidão de jeito nenhum. Ainda mais aqui na Metropolitana FM, ok? A gente segue com você, vai participando no 2020-9200. Daqui a pouquinho, emergência hídrica no Paraná. Nível dos reservatórios está abaixo de 75%. Daqui a pouquinho, ok? Vale compras, valor de R$100 para você presentear a sua mãe. A gente vai fazer o sorteio logo mais às 15h30, viu, gente? Ok? E aí, estou aqui também na torcida para que você seja aí o contemplado ou a contemplada, tá? 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
0: Chegando por aqui, Leandro e Leonardo, em homenagem a esta sexta-feira molhada. Temporal de amor. Ah, esse temporal aqui é um temporal bom demais, né? Se fosse temporal, tá valendo. Tarde!

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3: Olha, o negócio é o seguinte, a cantora Bonnie Tyler, que é conhecida com o hit Total Eclipse of the Heart, da década de 80, é colocada em coma induzido após cirurgia de emergência. A cantora britânica Bonnie Tyler foi colocada em coma induzido após uma cirurgia de emergência realizada nesta quarta-feira, dia 7, de acordo aí com o jornal Guardian. Médicos induziram o coma na cantora de 74 anos para ajudar na recuperação, segundo o porta-voz da artista. Sabemos que todos vocês desejam o melhor para ela e pedimos privacidade neste período difícil, por favor. Um dos grandes nomes da música pop dos anos 80, Bonnie Tyler, foi internada às pressas em um hospital em Portugal, país onde mora, para passar por uma cirurgia de intestino de emergência. Nascida no país de Gales, com o nome de Gaynor Hopkins, Bonnie Tyler ganhou projeção internacional no fim da década de 70, tá? Com o sucesso It's a Heart. Nos anos 80, consolidou-se a carreira com hits como Total Eclipse of the Heart, lançado em 83, e For Hero, de 1984. Dona de uma voz marcante e rouca, além do visual característico com cabelos loiros, a cantora representou o Reino Unido no Eurovision Song em 2013 com a música Believe in Me. Ela terminou a competição na 19ª colocação. Em 2023, Bonnie Tyler foi homenageada pelo rei Charles III com o título de membro da Ordem do Império Britânico, em reconhecimento à trajetória artística e à contribuição para a música. Estamos aqui torcendo para sua plena recuperação.
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0: 20 minutos para as 4 horas da tarde. 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E o tempo segue instável por todo o noroeste do Paraná nesta tarde de sexta-feira. Sexta-feira úmida, sexta-feira literalmente molhada aí, né? A gente segue com você aqui na Metropolitana. E agora vamos saber quem ganhou, quem faturou aí o Vale Compras da Euros Que Barato, no valor de R$ 100 para presentear a mãezona aí, viu? O número do celular, o final aqui é 6088. 6088, quem faturou foi o Carlos Oliveira, Cruzeiro do Oeste. Alô, Carlos Oliveira, você faturou, então, portanto, o Vale Compras no valor de R$ 100. Obrigado por você ter participado. E também os demais ouvintes por terem participado com a gente, tá? A gente vai entrar em contato com você, viu, Carlos? O Carlos Oliveira, tá? Para que você possa retirar o seu Vale Compras aqui no estúdio da Metropolitana FM, tá bom? Muito obrigado a todos que participaram. Eu desejo feliz Dia das Mães para todo mundo aí, tá bom? Para todas as mães, essas mães queridas que sempre estão aí ouvindo a Metropolitana, né? Você, mãe que é solteira, você mãe que é casada, que tem seu parceiro, você que faz o papel até de pai, né? Na família, mãe que faz o papel até de pai. Um abraço para vocês, beijo no seu coração. E você que, de repente, a sua mãezinha não está mais do seu lado, está em outro plano, que você possa elevar o seu pensamento e fazer uma oração, tá bom? Ela tá pertinho de você e pode ter certeza disso, tá? Valeu. Amanhã tem mais, amanhã que a gente vai ter aqui? Mais Vale Compras, no valor de R$ 100, em nome da Euros Que Barato. E também teremos aqui uma torta de prestígio no oferecimento da Panificadora Real, hein? Opa, legal, bacana. Amanhã, pela manhã, aqui na Metropolitana, a partir das 8 da manhã. Tá bom, gente? Vamos que vamos com vocês, 3:42 agora. Metropolitana, ligou, ficou, vem comigo.

0: Jean e Giovanni, um clássico da música sertaneja romântica.
1: Eu me engano.
0: Que letra linda dessa música, hein? Nunca mais vou te esquecer.
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0: É, aquele amor, né? Que a gente jamais esquece, não é isso? Aquele amor que fica aí no coração, também na memória, né? Hã? Tem esse amor por aí ou não? Tem muita gente que tem, né? Teve ainda aqui na Metropolitana FM, a gente curtiu essa música linda também do Guilherme Santiago, Casa Amarela, e a primeirinha da sequência foi com o Taeme Thiago, Nunca Foi Ex. Então tá aí, Nunca Foi Ex, então tá certo. Temperatura em queda livre, neste momento 18 graus e a sensação térmica é de 19 graus, tá certo? Temperatura continua caindo. Prepare aí aquele agasalho, aquela blusa, aquele cobertor, porque amanhã, já na próxima madrugada aí, de sábado, a temperatura promete cair ainda muito mais, tá? A mínima será de 9 e a máxima não deve ultrapassar os 15 graus, ok? A frente fria continua atuando entre hoje e amanhã em várias regiões aqui do estado do Paraná, inclusive aqui no Noroeste Paranaense. Estão faltando 7 minutos para as 16h e eu vou ficando por aqui. Só tenho gratidão a você, ouvinte metropolitana. Obrigado a você que esteve com a gente durante toda esta semana, né? A gente fecha aí a semana com chave de ouro. Espero que você tenha uma ótima tarde de sexta-feira. Tá trabalhando, bom trabalho, tá em casa, tudo de melhor também. Vai cuidando aí da casa, da família, que é importante. Amanhã às 8h, tô de volta aqui na programação da manhã da Metropolitana FM, ok? Com o Rota 92, a gente retorna na próxima segunda-feira, se Deus assim nos permitir, a partir do meio-dia, almoçando com a Metropolitana e as melhores músicas para você no seu comecinho de semana. Desde já, um final de semana abençoado e a todas as mães, beijo no coração, tá? Para você, mãezona, que Deus abençoe sua vida, você guerreira, né? No dia a dia, cuidando da família, cuidando do esposo, ou até mesmo cuidando também somente dos filhos e se cuidando também, que é importante. Ok? Que Deus abençoe sua vida, que Deus ilumine sua vida, você mãe que sempre está com a gente na Metropolitana FM. A você família, aquele abraço, a você trabalhador, a você trabalhadora. Vem aí o Mais Mais Brasil aqui na Metropolitana e a gente se encontra, então, portanto, amanhã às 8h. Depois do Mais Mais Brasil, tem Luiz Gimenez e o Sertanejo da 92. Beijos, boa chuva, tchau.

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12: Uma ótima sexta-feira, bora começar o Mais Brasil com muita música. É sextou, bom fim de semana pra você. Eu sou a Flávia Becker, chegando por aqui com sertanejo, com pagode e também notícias do mundo da música. Hoje a gente fala de Simone Mendes, que abriu o jogo e revelou que o grande segredo pra manter a chama acesa do seu casamento, daqui a pouquinho eu te conto, eu não vou contar tudo agora, né? Mas fica por aqui que você vai descobrir. E pra começar, tem Thiago Samuel e Gustavo Mioto com chave.

0: pro intervalo, mas já já tem Jorge Mateus, Sem Jeito Moleque, Ana Castela e muito mais. Mais Brasil!
1: Quatro e 29.

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5: 4:34.

certeza do seu casamento, que já tem 13 anos, com o Cacá Diniz. E é nunca deixar a rotina tomar conta da relação. A cantora contou que eles fazem questão de reservar momentos a sós e investir em pequenos gestos diários, mas que reforçam a conexão e o carinho entre os dois. E a gente ouve Simone Mendes com Saudade Proibida.

0: Mentira Estampada, Wesley Safadão e Natanzinho Lima. Pra fechar mais Brasil dessa sexta-feira. Amanhã tem mais pra você. Aliás, amanhã tem mais Brasil. Mas por aqui a nossa programação já continua animada. Já continua com aquela cara de sextou. Valeu, gente. Até a próxima. Tchau, tchau.
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12: Na Metropolitana, 17:07.
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12: Opa, tô chegando. É 5:07, hora certa. Vamos junto até às 18 horas, tá? Agora só uma hora de programa. A partir desta sexta-feira aqui, o Sertanejo da 92. Espero contar e merecer sua audiência, sua participação. Chuvarada na região noroeste do estado do Paraná. E também uma chuva de moda boa aí no seu rádio, hein? Até às 18 horas. Finalzinho de tarde, tudo de bom, hein? Quem tem o prazer de cumprimentar esse amigo de todos, Luiz Jimenez, 2020-9200, liberado para você participar aqui comigo, tá bom? Pode mandar aqui a sua participação, seu WhatsApp, tendo a música aqui já, mando aí para você, beleza? Grande abraço, tudo de bom. Temperatura aí na casa dos 17 graus. E previsão de mais chuvas aqui para a região noroeste do estado do Pará ainda hoje e amanhã, tá? Hoje à noite e amanhã, sabadão também, com possibilidade de chuva e mais frio, tá? É, mais frio vem aí. Vamos lá, nossa programação Sertanejo da 92. Vamos trazer música. Chegando por aqui, Daniel.
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12: Ah, do outro lado do rádio. Pra você que está na sintonia com a gente, do outro lado do rádio. Ouvindo aqui a Metropolitana, tudo de bom, hein?

0: trem que vai, ai, amor de trem, você ouviu aí Tiãozinho e Alessandro com a participação do Di Paulo e Paulino aqui na programação. Teve também Daniel do outro lado do rádio.
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0: Agora 17:16, alô Eduardo Chaveiro, tudo bem meu amigo? Na sintonia da nossa programação lá em Luanda, chovendo por lá também. Luanda conhecida como capital das torneiras, né? Abraço aí, tudo de bom, obrigado pela sintonia com a gente aqui, o Sertanejo da 92, beleza? O Eduardo, pessoal de Luanda, ele mandando a todos os luandenses e a todos que estão ouvindo a Metropolitana, pediu Menino da Porteira, vamos tocar pra ele. Abraço aí, tudo de bom. É, também tá participando, tem áudio, alô, boa tarde.
2: Boa tarde, Luiz Jiménez, é o Milton aqui de Nova Olimpia.
0: Milton.
2: Roda pra minha moda aí, fivela com fivela.
0: Fivela.
2: Ofereço pro meu irmão Zé Roberto, ofereço pro povo da terceira idade aqui de Nova Olimpia.
0: Certo.
2: Todos os ouvintes de Nova Olimpia, todos os ouvintes de Cruzeiro do Oeste e pra todos vocês da rádio, pra você e sua família. Falou, tá, fica com Deus, tchau, amém. Tudo de bom. Mas que chuvarada boa, graças a Deus.
0: Maravilha, né, Milton? Um abraço pessoal de Nova Olímpia, brigadão pela sintonia com a gente. Vamos trazer então o Menino da Porteira, Daniel.

0: Zezé de Camargo e Luciano, Doce Paixão, você acompanhou aqui com a gente, agora 17:25, hora certa?
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0: Vamos aqui pro zap, o nosso 2020-9200, esse é o mais digitado, mais procurado, mais acionado. Alô, boa tarde.
2: Olá, Jimenez, tudo bem? Tudo. Boa tarde. Boa tarde. Aline de Santa Mônica. Fala, como Aline, é que você Santa... está?
0: Ah,
2: muita chuva.
0: Bastante, hein?
2: Pra cá por Santa Mônica tá chovendo bastante, então, graças a Deus, né? Deixa chuva derramada. De bênção, glória a Deus. Jimenez, queria pedir uma música pro meu amor, pro Afonso. Beijo, meu amor, te amo. A música é Barreirito, Amaremos.
0: Amaremos. Ô Aline, lá de Santa Mônica, eu posso tocar pra você com o Ralph? Foi regravada, né? Ficou bem bacana essa música aí, Amaremos, com o cantor Ralph, aqui na programação. Então vamos baixar a Goiânia.

0: Ralf Amaremos aqui na programação Sertanejo da 92. 5:29. Eu vou com giro comercial rapidão. Na sequência, atendendo mais participações e mais moda boa. Fica ligado. 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
4: Hora certa, 6:21. 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Ligou, ficou, hein?
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4: Ah, então vem comigo. É, relógio pulando, agora 6:20, a hora certa aqui da nossa programação. Tudo de bom pra você que tá antenado aqui com a gente, viu? Ah, finalzinho de tarde, grande abraço. Vamos pro zap. Alô, Anísio. Ô, oh, Anísio, tá bom, meu amigo. São Paulino, hein, lá do Antunes Materiais e Construções. Quero parabenizar todas as mães, né, de Cruzeiro do Oeste e também da região pelo Dia das Mães do domingo. Isso, e que estão ligadas aqui na melhor, ligou, ficou na metrô. 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Ô, Anísio, abraço, Antunes, vai sortear agora, né? Nos meses aí de junho, e também agosto, né? Junho e agosto, uma TV e também uma moto elétrica, hein? 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Valeu, Anísio, valeu, Silvia, e todo mundo aí do Antunes Materiais e Construções, tudo de bom, obrigado pela sintonia. Alô, Verônica, lá de Luanda, tudo bem? Abraço, mandando para o esposo Kleber Rodrigues, valeu, hein? Tudo de bom para vocês aí em Luanda. Obrigado pela sintonia com a gente. Alô, boa tarde.
6: Boa tarde, Luiz, sou Ana Vitória de Luanda.
4: Ana Vitória
6: de
4: Luanda.
6: Quero mandar um beijo pro meu pai, Kleber Rodrigues.
4: Ah, é.
6: Quero oferecer uma música, Gabriel Vilhena, A Razão da Minha Vida.
4: Um abraço, Ana Vitória, tudo de bom, finalzinho de tarde, obrigado pela sintonia. Em Cruzeiro do Oeste, meu amigo João. Alô, João Chapa, tudo certo, ainda na lida, no trabalho, finalzinho de tarde, né? Isso, um abraço também lá pro Wesley, pro Leandro e pro Danilo, todo mundo acompanhando aqui a metrô. Valeu, João, João Chapa, tudo de bom aí, brigadão pela sintonia. Maurício Justino, você tá bom? Daqui a pouquinho vejo a sua participação aqui, ele mandou áudio, né? Na nossa programação, já vamos ver a participação dele também aqui na nossa programação. O Pedro de Maria Helena tá pedindo barco de papel, haha. Vamos navegar já, só de barco, né? A chuvarada. Um abraço, Pedro, lá de Maria Helena, tudo de bom, obrigado pela sintonia com a gente, mandando o pessoal de Maria Helena, né, de Cruzeiro do Oeste, a todos os familiares, amigos e aos ouvintes em geral da Metropolitana. Valeu, hein? Tudo de bom, obrigadão pela sintonia com a gente. Olha a hora, agora 6:19.
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4: O Jorge Matheus tá chegando aqui, na sequência tem o Barco de Papel.

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0: Arco de Papel, um trio Parada Dura. Aqui na programação teve também Jorge Mateus, Mistérios, atendendo participações aqui comigo no Sertanejo da 92, né? Já finalzinho de programa, a gente vai só até as 18, hein?
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0: É, então deixa eu atender aqui o Maurício Justino. Você tá bom, Maurício? Obrigado pela sintonia aqui com a gente, meu. Não, escuta aí, Tico, no fone aí que você vai ouvir um fantasma no fundo musical aí, viu? É, agora 11 para as 18, a hora certa aqui da nossa programação. Maurício Justino, tudo certo, meu amigo? Você tá bom? Obrigado pela sintonia, ótima noite, hein? Lá no Geni Alves, tá pedindo prato do dia. Vamos tocar para ele. Um abraço, viu, Maurício? Tudo de bom para você, para a família, mandando para mamãe Raimunda, lá para Zilda em Itapejara, para dona Ana, né? O Douglas e família, e para todos nós aqui do rádio também. Valeu, hein? Obrigado pela participação, pela sintonia. Luísa, tudo bem? Ótima noite em Cruzeiro do Oeste, um abraço para ela e para toda a família, Deus abençoe, viu? Obrigado pela sintonia com a gente aqui, o Sertanejo da 92. Vamos trazer então o prato do dia com o Daniel e Teodoro Sampaio para atender lá a participação do Maurício, atendendo, ouvindo a gente no Geni Alves. Ótima noite.

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0: Chinelo de Prego, Anthony Gabriel, aqui na nossa programação, finalzinho já de programa. Deixa eu ir com a última participação, a última indicação musical desse finalzinho de tarde, viu? Alô, boa tarde.
1: Oi, Luiz Mendes, aqui é Leonilda, tudo bem?
0: Tudo bem, Leonilda,
1: espero
0: e aí?
1: Espero que sim.
0: Ah, graças a Deus,
1: Luiz,
0: né?
1: Que maravilha escutar seu programa.
0: Oh, melhor
1: eu
0: ainda
1: ter
0: você
1: de ouvir
0: na
1: a
0: sintonia.
1: Música Caixa 7.
0: Milagre no Caixa 7.
1: Gostaria de oferecer para todo mundo de Cruzeiro do Oeste, especialmente para você, meu
0: obrigado.
1: Amigo.
0: Tudo de bom, viu?
1: Uma beleza,
0: ótima noite.
1: Luiz.
0: Beleza, Leonilda, ótima noite, viu? Fica na paz, fica com Deus e bom final de semana também. Isso, milagre no Caixa 7, né, Claudinei? Vamos embora, eu volto amanhã, sabadão. É, o boné e pé na lama, né? Abraço, ótima noite, tudo de bom. Obrigado você que participou aqui da nossa programação, você que mandou seu zap. Amanhã, 5 da manhã, vamos estar por aqui, viu? No estúdio da Metropolitana, se Deus quiser.
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0: é a música Mulher de Fé, Milagre do Caixa 7. Na sequência, né? Vamos aí com o giro comercial. Depois tem o Falando Noé, eu tenho o pé na lama, o pé no barro, viu? Estreando aqui na programação.

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4: 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Vocês vão contar tudo mesmo?
2: Conta!

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9: 6 e 6.

novidade por aqui. Hoje, dia 8 de maio, dia da Cruz Vermelha, uma entidade que ajuda muita gente necessitada, principalmente em tempos de tragédia, de calamidade, tempos de guerra. Um abraço, dia da Cruz Vermelha. Olha, vai ter pra você Léo Magalhães, vai ter Rick Renner. Pra começar, João Paulo e Daniel.

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2: 6:34.

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1: Em Brasília, 19 horas.
0: 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As notícias do governo federal que movimentaram o país no dia de hoje.
2: Boa noite.
1: Uma boa noite para você que nos acompanha em todo o país.
2: Sexta-feira, 8 de abril de 2026.
1: E vamos ao destaque do dia: investimento em energia.
2: São 130 bilhões de reais para melhorar a distribuição de energia elétrica no país até 2030. Gabriela Noronha.
3: Foram renovados os contratos de concessão de 16 distribuidoras de energia elétrica. A renovação dos contratos beneficia cerca de 42 milhões de residências no país.
1: E anunciado também, Luz para Todos vai chegar a mais 233 mil novas famílias.
2: E ainda, rendimento médio mensal do brasileiro alcança o maior patamar da série histórica desde 2012.
1: O valor tem crescimento de 5,4% em 2025 e chega a R$ 3.367, Graziela Bezerra.
4: O aumento da oferta de trabalho foi o que mais puxou o incremento da renda.
2: Você vai ouvir também serviços públicos na mão.
1: GovBR alcança a marca de 500 milhões de assinaturas eletrônicas.
2: Saiba como proteger sua conta e evitar golpes virtuais. Cleide Lopes.
5: Você pode acessar na plataforma serviços digitais que vão ajudar a proteger seus dados contra golpistas.
1: Hoje, na apresentação da Voz do Brasil, Mariana Jundumim, Nazi Brum.
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1: 130 bilhões de reais em investimentos para modernizar a distribuição de energia elétrica no país até 2030.
2: O anúncio foi feito em evento que contou com a presença do presidente Lula.
1: O objetivo é melhorar a qualidade dos serviços prestados à população e incentivar o desenvolvimento e a geração de renda.
3: Foram renovados nesta sexta-feira os contratos de concessão de 16 distribuidoras de energia elétrica em 13 estados do país. Os contratos devem viabilizar cerca de 130 bilhões de reais em investimentos até 2030. Esses recursos serão investidos em projetos de modernização da rede, expansão de linhas de distribuição e aumento da capacidade de resposta a apagões e eventos climáticos, por exemplo. Segundo o ministro de Minas e Energia, Alexandre Silveira, os contratos agora incluem novas regras para melhorar o atendimento ao consumidor.
6: O objetivo é proporcionar atendimento mais eficiente, mais rápido, mais respeitoso aos consumidores de energia brasileiros. Bairros mais pobres terão o mesmo padrão de qualidade que os bairros mais ricos.
3: A renovação dos contratos beneficia cerca de 42 milhões de residências no país. Além disso, a expectativa é de que sejam gerados mais de 100 mil empregos. Presente na cerimônia, o presidente Lula falou sobre a importância da parceria entre Estado e iniciativa privada para garantir o fornecimento de energia em todo o Brasil.
7: Que a gente pode ter um país que nunca mais teremos apagão. E a renovação desses contratos, antecipando inclusive a renovação, é uma demonstração de que o governo tem confiança nos empresários, de que a gente pode apresentar ao Brasil a ideia de que o Estado pode trabalhar em parceria com os empresários e permitir que os empresários possam executar o trabalho da forma mais perfeita possível.
3: Durante o evento, o presidente Lula e o ministro Alexandre Silveira também assinaram a atualização de um decreto que moderniza o Luz para Todos, programa que leva energia a quem mais precisa e amplia o alcance

0: Se dá iniciativa para mais de 233 mil novas famílias. O objetivo é promover o uso produtivo da energia voltado à geração de renda. No caso do pequeno produtor Gilson Matos, de Canavieiras, no sul da Bahia, a chegada da energia elétrica trouxe uma verdadeira mudança de vida.
1: Era luz de vela, era o lampião, a água para chegar até aqui era uma dificuldade tremenda. Tudo era mais difícil, a gente não tinha projetos. Então, depois da chegada do Luz para Todos, tudo mudou, né? Nos incentivou a plantar, a criar, produzir, fazemos hortas. Hoje nós já temos água com facilidade, porque nós já temos bomba elétrica. Tudo hoje ficou mais fácil.
0: Com a atualização, o programa Luz para Todos passa a priorizar grupos como mulheres, chefes de família, comunidades que necessitam de infraestrutura voltada à segurança alimentar e famílias em situação de vulnerabilidade. Reportagem Gabriela Noronha.
2: E o programa Gás do Povo tem data fixada e será pago sempre no dia 10 de cada mês.
3: Neste domingo, a Caixa Econômica Federal fará o pagamento do Vale Recarga para cerca de 2 milhões e 700 mil famílias.
2: Para ter acesso à recarga, o responsável familiar deve procurar uma das 25 mil revendedoras em todo o país, utilizando o cartão do Bolsa Família com chip ou o cartão de débito da Caixa.
3: Também pode utilizar o CPF e o código de validação que será enviado para o celular do responsável.
2: O programa Gás do Povo fornece a recarga de botijões de 13 quilos para 15 milhões de famílias inscritas no Cadastro Único.
3: Mas elas não recebem todas ao mesmo tempo. As recargas têm validade de 2 a 3 meses, a depender do tamanho da família.
2: O brasileiro está ganhando mais.
3: O valor médio mensal recebido já passa de R$3.367, o melhor da série histórica do IBGE desde 2012.
2: A melhoria nos rendimentos foi verificada no mercado de trabalho e também nos benefícios sociais.
4: É o maior rendimento da série histórica iniciada em 2012. O rendimento médio mensal do brasileiro foi de R$3.367 em 2025. Um crescimento de mais de 5% em relação ao registrado em 2024. No universo de 212 milhões de brasileiros, 67% tiveram algum tipo de renda no ano passado. O aumento da oferta de trabalho foi o que mais puxou o incremento da renda. No ano passado, a população ocupada chegou a 101 milhões de pessoas e a massa de rendimento total dos trabalhadores atingiu quase R$362 bilhões, também um recorde. Outras fontes contribuíram para o aumento da renda, como explica o pesquisador do IBGE, Gustavo Fontes.
5: Ao analisar por tipo de rendimento, né, se observa que 47,8% da população possui rendimento do trabalho, enquanto 27,1% tinham rendimentos de outras fontes. Entre esses outros rendimentos, o destaque vai para a aposentadoria e pensão, né, que abrange 13,8% da população residente, seguida por rendimentos de programas sociais do governo, 9,1%.
4: A região sul manteve a maior proporção de pessoas com rendimento, cerca de 71%, enquanto norte e nordeste percentuais, apesar dos avanços registrados nos últimos anos. Para o economista José Luiz Pagnussá, os números apontados pela PNAD mostram uma evolução no mercado de trabalho e nas políticas sociais.
6: Porque ao mesmo tempo em que o rendimento médio está subindo, temos recordes também no número de pessoas ocupadas. E além disso, né, dado o impacto das políticas sociais, esse recorde se dá também com os menores índices de desigualdade da história brasileira.
4: Na comparação com o período pré-pandemia, o aumento é mais expressivo. O rendimento médio de todas as fontes ficou 8,6% acima do registrado em 2019, o que mostra que a recuperação na renda se manteve de forma consistente até 2025. Reportagem Graziele Bezerra.
3: Cartão de crédito, cheque especial, crédito pessoal.
2: Brasileiros que não conseguem pagar dívidas nessas modalidades têm agora a oportunidade de sair do sufoco financeiro com o Desenrola Famílias.
3: Juros mais baixos, prazos mais longos e descontos estão entre as vantagens do programa.
7: Jácio Fiuza Júnior, de 73 anos, é jornalista aposentado e tem dificuldades para pagar as faturas do cartão de crédito.
8: Fiz a negociação, dividi em várias parcelas e, do jeito que está, não baixa a dívida.
7: Assim como Jácio, 80% das famílias brasileiras têm algum tipo de dívida, principalmente com cartão de crédito, cheque especial e crédito pessoal, segundo a Confederação Nacional do Comércio. Agora, essas famílias têm a oportunidade de aliviar o orçamento com Desenrola Famílias. Podem participar pessoas com renda mensal de até R$ 8.105,00, com dívidas contraídas até janeiro de 2026, com atraso entre 90 dias e 2 anos. O programa prevê descontos de até 90%, linhas de crédito com juros limitados a 1,99% ao mês, prazos de até 48 meses. E ainda a possibilidade de usar até 20% do saldo do FGTS ou R$ 1.000 para abater dívidas. E pessoas com dívidas de até R$ 100 terão um nome limpo num prazo de 30 dias. O Desenrola também exige que as instituições financeiras invistam na educação financeira. Reinaldo Domingos, especialista em educação financeira, diz que é preciso consciência para que as famílias não voltem a se endividar.
9: Tudo que nós ganhamos e nós gastamos, é necessário que nós tenhamos uma organização. O Desenrola Brasil é uma opção, é uma oportunidade muito importante, só que ela precisa vir junto com a educação do comportamento financeiro.
7: A adesão ao Desenrola Famílias deve ser feita diretamente com os bancos e instituições financeiras. Só no Banco do Brasil, nos dois primeiros dias do programa, foram feitos 12.600 pedidos de renegociação. Gilson Bittencourt, vice-presidente de Agricultura e Agricultura Familiar do Banco do Brasil, disse que espera uma procura intensa pelo Desenrola Famílias nos próximos dias.
10: Recuperar sua adimplência, abrir novas possibilidades de acesso ao crédito. A nossa expectativa com esse segundo é que ele atinja ainda um grupo maior de famílias e traga mais tranquilidade para as famílias e, nesse caso aqui, para os clientes do Banco do Brasil.
7: E para o jornalista Jácio Fiuza, que nos contou sobre a dívida com o cartão de crédito, o programa chegou em boa hora.
8: É um programa que vai beneficiar a mim e muitas famílias brasileiras, né?
7: O Desenrola Famílias também protege as famílias das dívidas com casas de apostas, as chamadas bets. Ele estabelece o bloqueio de CPF para apostas por um período de 12 meses. Colocução de Thaísa Vitória, reportagem Luciana Colares de Holanda.
2: Para estimular as mulheres a seguirem a carreira acadêmica, a CAPES, Coordenação de Aperfeiçoamento de Pessoal de Nível Superior, criou o programa Aurora.
3: A iniciativa é voltada a professoras vinculadas a programas de pós-graduação que sejam gestantes ou mães de crianças de até 2 anos.
2: Em outra frente, estudantes indígenas também estão sendo estimulados na pós-graduação, a seguirem na pós-graduação após concluírem o ensino superior.
3: Sobre esses programas, nós conversamos com a presidente da CAPES, Denise Pires de Carvalho. Acompanhe.
2: Oi, presidente, como vai? Vamos começar falando do estímulo que a CAPES vem oferecendo para que as cientistas que são mulheres consigam continuar suas pesquisas. Qual que é o problema que existe hoje em relação à maternidade e que estímulo é esse?
11: Olá, Mariana, um prazer estar contigo e com o Nazi na Voz do Brasil. As mulheres, elas são maioria entre as mestres e as doutoras do nosso país há mais de 20 anos. E nós temos no Brasil 49% de mulheres cientistas. No entanto, elas atuam menos no corpo docente da pós-graduação. Então há um gargalo, há um impedimento no ingresso e permanência das mulheres como professoras na pós-graduação.
2: Presidente, assim como as mulheres, a CAPES também tem investido em outras ações aí para a promoção da diversidade, com um programa voltado para jovens indígenas, né? O que que é esse programa? Como que ele vai ajudar a ampliar a participação dessas diversas etnias no ambiente de produção científica?
11: É o novo programa de desenvolvimento acadêmico indígena, porque os nossos estudantes indígenas têm sido incluídos no ambiente da educação superior. Quando eles terminam os seus respectivos cursos, eles querem ingressar, muitos deles, nos cursos de mestrado e doutorado. No entanto, a seleção para esses cursos acontece muitas vezes longe da localidade onde eles moram. Então, esse novo programa, ele vem para que aconteça uma seleção dos estudantes indígenas de uma maneira nacional. Eles podem aplicar a seleção do local onde eles estão. Muito semelhante ao que fazemos com os estudantes que vêm do exterior para estudar no Brasil. Então, um estudante que está em São Gabriel da Cachoeira, que acabou a sua graduação, ele pode tentar a seleção para o mestrado ou doutorado na Unicamp, na UNB, na UFRJ, ou mesmo na Universidade Federal do Amazonas, sem precisar sair de São Gabriel da Cachoeira. Ele faz a seleção e ele só vai para a região para onde ele é selecionado depois dele ser selecionado.
3: Agora, presidente, como é que a CAPES identificou a necessidade desse estímulo aos indígenas, né? E que benefícios a maior diversidade de culturas e origens dos cientistas pode trazer para as pesquisas brasileiras?
11: Foram os próprios estudantes indígenas que trouxeram essa demanda para a CAPES, junto com os professores, professores que atuam na educação escolar indígena, que vieram nos propor que nós fizéssemos um programa específico para que esses estudantes provenientes de povos originários que estão em regiões mais isoladas do país possam continuar os seus estudos, fazendo a seleção das suas localidades. E eles vão migrar para seguir os seus estudos no mestrado, no doutorado, somente após serem selecionados.
2: Mas é como o Nazi disse, né? Tem um benefício para a própria produção científica brasileira, para o tipo de pesquisa que vai ser feita?
11: Com toda certeza, porque nós a educação dialógica é aquela que leva melhores resultados. E esses estudantes, com certeza, terão muito a contribuir no ambiente da pós-graduação, porque eles trazem todos os saberes que existem nos povos originários, toda aquela troca de experiência entre a produção de conhecimento do ambiente da universidade, que é internacional, agora passa a contar também com o conhecimento que vem dos povos originários. E essa educação dialógica certamente aumentará a produção de conhecimento no nosso país e será uma produção de conhecimento que tem possibilidade de atender muito mais às demandas da nossa sociedade, nos diferentes territórios da nação.
2: Agora, presidente, para além desses grupos específicos que a gente mencionou aqui, as mulheres, os indígenas, o governo do Brasil tem também feito um movimento de valorização da produção científica como um todo. Teve, inclusive, reajuste das bolsas, da CAPES, e a gente vê outros estímulos aí. Eu queria que a senhora falasse um pouco mais para a gente do que foi feito nesses últimos anos.
11: No ano de 2023, quando assumimos, houve um aumento de pelo menos 40% no valor das bolsas, mestrado e doutorado, e esse aumento no valor das bolsas foi acompanhado também de um aumento no número de bolsas. É importante que tenhamos cada vez mais pós-graduandos com acesso à bolsa, porque a bolsa garante permanência do pós-graduando nos cursos e a conclusão do mestrado e do doutorado. Mas, para além disso, a CAPES tem seguido no caminho de contratos com as editoras, através do portal de periódicos da CAPES, que completou 25 anos, nós estamos investindo não somente no acesso à leitura pelos programas de pós-graduação. Então, há 25 anos, a CAPES propicia o acesso à leitura dos periódicos internacionais. Agora, a CAPES financia também a publicação da ciência brasileira, a publicação dos artigos da produção de conhecimento nacional nessas revistas internacionais. Com isso, nós temos aumentado muito o número de artigos publicados pela pós-graduação brasileira nas revistas internacionais. Certamente o Brasil vai ficar melhor colocado no futuro próximo entre os países que mais produzem conhecimento no mundo. Para além de produzirmos mais, termos o nosso trabalho aceito para publicação, o que comprova a excelência da ciência brasileira, porque é muito difícil publicar nessas revistas, somente artigos de qualidade são aceitos. Agora, com a Com o pagamento que é feito pelo Ministério da Educação através da CAPES, nós temos um aumento no número. E esse artigo, que é publicado internacionalmente em acesso aberto, ou seja, todo mundo vai poder ler a produção científica nacional, nós teremos um aumento da citação dos trabalhos que são originários da pós-graduação e da ciência brasileira. Portanto, uma ciência que produz mais, publica mais e tem maior visibilidade.
3: Certo, muito bom. Nós conversamos com Denise Pires de Carvalho, presidente da CAPES, que é a Coordenação de Aperfeiçoamento de Pessoal de Nível Superior. Presidente, muito obrigado pela participação na Voz do Brasil.
11: Prazer é todo meu.
2: Recorde de exportações do agronegócio brasileiro no primeiro trimestre desse ano eleva o setor à posição de destaque no comércio internacional.
3: As vendas no exterior somaram mais de 38 bilhões de reais, com um aumento de 0,9% em relação ao mesmo período do ano passado.
2: De acordo com o Ministério da Agricultura e Pecuária, o principal destino das exportações do agro brasileiro é a China.
3: Os números, segundo o Ministério da Agricultura, refletem a competitividade dos produtos brasileiros no comércio internacional.
2: E também são fruto da ampliação do mercado. Já são 601 aberturas de mercado do agronegócio desde 2023.
3: Quem explica é o secretário de Comércio e Relações Internacionais, Lucas Rua.
12: Aproximadamente 30% de tudo que nós exportamos é do complexo soja, mas eu queria chamar a atenção aqui também para as proteínas animais. E nós tivemos um acréscimo aí de aproximadamente 22% nas exportações, um destaque para recordes em carne bovina, também na carne suína, e a gente vê efetivamente um trabalho de diversificação de mercado. Veja o caso do açaí, das castanhas, de alguns produtos básicos como feijão, a partir de uma série de ferramentas que nós temos, por exemplo, aqui no Ministério da Agricultura, como o Agro Insight, Passaporte Agro, a participação em feiras internacionais em conjunto com a Apex, a gente gera oportunidade, a gente gera renda e a gente gera emprego, especialmente onde mais precisa, que é no interior do nosso país.
2: Serviços públicos em um clique. Está cada vez mais fácil e simples resolver e acessar as políticas de governo sem sair de casa.
3: No início de maio, o gov.br registrou mais de 500 milhões de assinaturas eletrônicas.
2: E pela primeira vez, mais de 80 milhões de brasileiros acessaram o gov.br em um único mês.
3: O número de acessos únicos foi registrado em março e supera a população de países como a Alemanha e França.
2: Para garantir a segurança no acesso, o gov.br conta com níveis de proteção.
3: E dentro da ferramenta é possível encontrar serviços que ajudam a evitar golpes virtuais.
13: Acessar serviços do INSS, do SUS ou até assinar um documento sem sair de casa já é uma realidade no Brasil. Tudo isso é possível com a conta gov.br. Ela funciona com um login único que reúne mais de 4.600 serviços digitalizados do governo federal. Hoje, mais de 175 milhões de brasileiros já utilizam uma plataforma, entre eles o vendedor Pedro Vieira.
14: Uso para carteira, uso para curso também, para acessar documentos, imposto de renda também, tudo, uso igual para tudo.
13: E Pedro Vieira destacou a segurança ao usar a ferramenta.
14: É muito seguro, bem confiável. Tem acesso biométrico, tem acesso digital também.
13: Para dar mais segurança ao cidadão, a conta gov.br funciona com diferentes níveis de proteção. O bronze concede o acesso básico, o prata é feito com avaliação bancária e o ouro com biometria. E quanto maior o nível da conta, mais seguro é o acesso. Além disso, o usuário pode ativar a verificação em duas etapas, que funciona como uma segunda barreira contra invasões, como explica Hudson Mesquita, diretor do Departamento de Identidade Digital do Ministério da Gestão e da Inovação em Serviços Públicos.
15: Após ele entrar com o CPF e a senha, é solicitado um código que ele mesmo gera ali no aplicativo gov.br. Então, imagina um cenário onde o fraudador consegue roubar a senha do cidadão, ele não teria acesso a esse código, não teria como acessar a conta, né? Então, a segunda camada ali de segurança.
13: Com a conta Gov protegida, renda, você pode acessar na plataforma serviços digitais que vão ajudar a proteger seus dados contra golpistas. A proteção do CPF impede que empresas sejam abertas no seu nome sem autorização. O BC Protege Mais bloqueia a abertura de contas bancárias indevidas e o Registrato permite consultar contas, dívidas e chaves Pix vinculadas ao seu CPF. E tudo isso sem precisar enfrentar filas ou sair de casa. É o caso do educador físico Felipe Cavalcante.
16: Porque antigamente a gente tinha que ir lá na hora, né? E presencialmente, toda aquela burocracia, e hoje na nossa mão a gente consegue resolver esse problema.
13: Em caso de dúvidas, as pessoas podem acessar o gov.br/conta. Também é possível receber atendimento presencial sobre a plataforma. Para encontrar uma unidade do balcão gov.br, vá em gov.br/presencial. Reportagem Cleide Lopes.
2: Essas foram as notícias do Governo do Brasil.
3: Uma realização da Secretaria de Comunicação Social da Presidência da República.
2: Com produção da empresa Brasil de Comunicação.
3: Fique agora com as notícias do Poder Judiciário e do Congresso Nacional. Uma boa noite.
2: A gente volta segunda-feira. Boa noite para você e até lá.
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18: Você vai ouvir agora notícias do Poder Judiciário.
19: STF fixa regras para o pagamento de verbas indenizatórias e reafirma o teto constitucional.
20: STJ define que oferta de imóvel em plataformas como o Airbnb exige aprovação do condomínio.
19: Justiça Eleitoral atinge 158 milhões de eleitores e 88% de biometria.
20: Boa noite, eu sou Carlos Eduardo Cunha.
19: E eu sou Walter Lima.
20: O STF publicou um conjunto de decisões sobre o regime remuneratório do Judiciário e do Ministério Público.
19: As decisões estabelecem medidas para unificar critérios nacionais de pagamento, restringir a criação de benefícios e ampliar a transparência na folha de pagamento do setor público. Arthur Filho.
21: Entre os principais pontos definidos pelo Supremo Tribunal Federal está o reforço de que o subsídio dos ministros da Corte continua sendo o teto remuneratório da administração pública. O tribunal também reafirmou a equiparação entre os regimes remuneratórios da magistratura e do Ministério Público, desde que observados os limites constitucionais. Outro ponto central é a regra de que verbas indenizatórias só podem ficar fora do teto quando houver previsão expressa em lei nacional, além de unificação de critérios pelo Conselho Nacional de Justiça, o CNJ, e pelo Conselho Nacional do Ministério Público.
20: O uso de imóveis residenciais para estadias de curta duração, como em contratos na plataforma Airbnb, depende da aprovação do condomínio.
19: Essa definição é do STJ. Fátima Uchoa.
22: A proprietária de um apartamento em Minas Gerais pretendia destiná-lo a estadias de curta duração sem necessidade de aprovação em assembleia, mas o condomínio alegava que isso, além de não estar previsto em convenção, afastava o caráter residencial do prédio. No STJ, o voto que prevaleceu no julgamento foi o da ministra Nancy Andrighi. A segunda sessão manteve acórdão do Tribunal Estadual e considerou que o uso dos imóveis para exploração econômica ou profissional descaracteriza a destinação residencial e, por isso, deve ser autorizado por, no mínimo, 2/3 dos condôminos. Essa definição uniformiza o entendimento do próprio STJ sobre o tema.
20: Justiça Eleitoral atinge 158 milhões de eleitores e 88% de biometria.
19: Dados foram consolidados após o fechamento do cadastro eleitoral. Fábio Ruas.
23: O fechamento do cadastro 150 dias antes das eleições é uma forma da Justiça Eleitoral organizar o pleito. E com isso, o Corregedor-Geral da Justiça Eleitoral, ministro Antônio Carlos Ferreira, divulgou as informações durante sessão plenária. São mais de 158 milhões de eleitoras e eleitores, sendo 140 milhões com a biometria registrada. A presidente do TSE, ministra Carmen Lúcia, lembrou que a biometria traz mais segurança para as eleições. Nos próximos dias 13 e 14, o TST sedia um encontro sobre boas práticas de conciliação e mediação.
19: O evento é uma etapa preparatória para a Semana Nacional da Conciliação Trabalhista 2026. Ana Paula Souza.
0: O encontro antecede a Semana Nacional da Conciliação Trabalhista 2026, que acontece de 25 a 29 de maio, com um slogan inspirado na Copa do Mundo: Um Acordo Muda o Jogo. Já que o trabalhador pode procurar o Centro Judiciário de Conciliação de Conflito antes mesmo de ajuizar uma ação e resolver o problema sem precisar seguir com o processo nos tribunais.
23: Justiça Federal condena a União e INSS a reduzir prazo de perícias médicas no norte do Piauí.
19: A ação foi proposta pelo MPF, Vanessa Pereira.
1: Segundo o MPF, o tempo médio de espera para perícia na região norte do Piauí, especificamente nos municípios de Parnaíba, Cocal e Piracuruca, chega a mais de 6 meses. Tempo muito maior que a média nacional e o prazo fixado pelo STF. Agora, segundo a sentença, o INSS terá até 3 meses para realizar os agendamentos, perícias e avaliações sociais. Para isso, foi autorizado o atendimento de segurados em outras agências do INSS, perícias remotas, mutirões e convênios com entidades públicas ou privadas. Em caso de descumprimento injustificado, a multa estipulada é de R$5 milhões. Ainda cabe recurso da decisão.
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23: Boa noite.
19: Bom fim de semana e até segunda-feira.
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1: Eu sou Ricardo Nakaoka e estes são os destaques de hoje do Jornal do Senado, que começa agora. Congresso promulga lei que reduz penas dos condenados pelos atos de 8 de janeiro. Senado vai analisar redução do tempo de serviço para aposentadoria de policiais e bombeiros militares. Projeto torna inafiançável homicídio no trânsito cometido por motorista embriagado. Boa noite. O presidente do Congresso Nacional promulgou nesta sexta-feira a Lei da Dosimetria, a nova legislação que reduz as penas dos condenados pelos atos de 8 de janeiro, passa a valer após a publicação no Diário Oficial da União. Repórter Maurício De Santi.
2: O projeto da dosimetria, com o objetivo de reduzir as penas para os condenados pelos atos do 8 de janeiro, foi aprovado pelo Senado e pela Câmara no ano passado, mas sofreu um veto integral do presidente Lula. Esse veto, no entanto, foi derrubado no dia 30 de abril por decisão da maioria dos deputados e dos senadores. Pela Constituição, o presidente do Senado pode promulgar uma lei quando o presidente da República deixa de sancioná-la em até 48 horas. E foi o que aconteceu. Para o senador Carlos Viana, do PSD de Minas Gerais, a lei da dosimetria é uma questão de justiça.
3: As pessoas que foram condenadas em 8 de janeiro, aquelas que depredaram, que cometeram crimes, elas têm que responder de acordo com a sua responsabilidade. Nossa obrigação fazer essa correção para que as pessoas respondam, mas dentro sim da responsabilidade, dentro do que cometeram.
2: Já o líder do governo no Congresso, senador Randolfe Rodrigues, do PT do Amapá, tem um entendimento diferente e questiona a legalidade da redução de penas.
4: Se trata de crime contra o Estado Democrático de Direito. Então, claramente, são insuscetíveis de redução de pena, de anistia ou de indulto, conforme prevê a Constituição.
2: Com a publicação do ato de promulgação, a lei da dosimetria entra em vigor. Agora, cada um dos réus interessados precisa requerer a mudança no tempo de condenação junto ao Supremo Tribunal Federal.
1: E a Comissão de Segurança Pública aprovou convites para ouvir o diretor-geral da Polícia Federal, Andrei Rodrigues, e o delegado Marcelo Ivo de Carvalho. A ideia é esclarecer a expulsão de Marcelo Ivo da Fundação de Oficial de Ligação da PF em Miami e a atuação do órgão no episódio que envolveu o possível monitoramento do ex-deputado Alexandre Ramagem em solo americano. As informações com o repórter Bruno Lourenço.
5: Os pedidos de esclarecimento apresentados pelo senador licenciado Jorge Seif, do PL de Santa Catarina, foram motivados por divergências entre as versões da Polícia Federal Brasileira e das autoridades dos Estados Unidos. Segundo o senador, o diretor-geral da PF teria afirmado à imprensa que a detenção de Ramagem foi fruto de uma cooperação bilateral, versão que teria sido negada pelos americanos logo em seguida.
6: O delegado de uma instituição respeitada que nós amamos, respeitamos, que é a Polícia Federal do Brasil, dando declarações desastrosas e acima de tudo ele mentiu, ele inventou ou tem acordo, nós não sabemos. O Brasil precisa saber.
5: Delegado Marcelo Ivo de Carvalho, que atuava junto ao Serviço de Imigração e Alfândega dos Estados Unidos, foi desligado da função após o ocorrido.
1: O Senado vai discutir o projeto da Câmara dos Deputados que reduz o tempo mínimo de atividade militar exigido para aposentadoria integral de policiais e bombeiros. A proposta permite que os estados diminuam em até 5 anos as regras aplicáveis a esses profissionais. Repórter Douglas Castilho.
7: A regra atual prevê que os militares, para fazerem jus à aposentadoria com o valor integral de seus vencimentos, devem trabalhar por 35 anos, sendo ao menos 30 deles como militar. Com a proposta, os estados passariam a ter a liberdade de reduzir o tempo necessário na atividade militar de 30 para até 25 anos. A medida é uma forma de reconhecer as dificuldades inerentes a essas profissões. O senador Stevenson Valentim, do Podemos do Rio Grande do Norte, afirmou ser favorável à discussão do projeto no Senado e explicou suas razões.
8: Você sabe que é trabalhar na escala 24 por 24, 24 por 32, não, e lidando com situações de estresse, passando o dia todo lidando com coisas que ninguém quer lidar, que é a segurança pública, que é trocar tiro com bandido, que é subir morro, que é ir atrás de traficante, de bandido. Eu acho que é justo a gente discutir isso aqui.
7: O texto também afeta a regra de transição daqueles que ingressaram na carreira antes de 2020. Os estados terão a permissão para baixar o requisito mínimo de 25 para 20 anos de serviço militar, embora os profissionais ainda precisem arcar com um pedágio proporcional ao tempo que faltar.
1: E foi sancionada a lei que permite aos médicos residentes o fracionamento das férias anuais. mas a medida só vai entrar em vigor 180 dias depois da publicação oficial. Repórter Lana Dias.
9: Uma nova lei permite o fracionamento das férias para médicos residentes. O texto sancionado pelo presidente Lula diz que, a pedido, os profissionais na especialização poderão dividir os 30 dias de repouso anual em períodos de, no mínimo, 10 dias cada. O parcelamento também vale para os residentes em outras áreas da saúde, com regras a serem definidas em regulamento. Quando a medida esteve em discussão no plenário do Senado, o senador Nelson Utrade, do PSD de Mato Grosso do Sul, que é médico, explicou que a proposta favorece a formação do profissional.
10: Você já com aquele pique entrando numa cirurgia atrás da outra, dali a pouco você entra de férias, fica 30 dias sem pegar num bisturi, sem pegar nas pinças cirúrgicas. Você regride, é uma coisa natural. Ao passo que se você puder fracionar suas férias, você vai conseguir de uma forma bem equilibrada colocar o seu descanso para ser exercitado sem perder o tempo do seu aprendizado.
9: Também médica, a senadora Zenaide Maia, do PSD do Rio Grande do Norte, defendeu a iniciativa.
11: A residência médica é uma força de trabalho em qualquer hospital e escola desse país. Então, querer fracionar suas férias é justo.
9: O fracionamento de férias começará a valer 180 dias depois da publicação da lei, ou seja, em meados de novembro. Até lá, o médico continua com direito a 30 dias consecutivos de férias, sem possibilidade de divisão. De acordo com a pesquisa Demografia Médica no Brasil, o país contava com 47,7 mil médicos residentes em 2024.
1: Estamos na campanha Maio Amarelo, que busca conscientizar a população da importância do trânsito seguro. Um dos projetos no Senado sobre esse assunto torna crime inafiançável o homicídio no trânsito quando o motorista está sob efeito de álcool. Repórter Márcio Maturana.
12: Começou a campanha Maio Amarelo para um trânsito mais seguro. O Senado analisa vários projetos sobre o assunto. Um deles, na Comissão de Constituição e Justiça, torna o bafômetro obrigatório para motorista envolvido em acidente. O texto é do senador Fabiano Contarato, do PT do Espírito Santo.
13: Se hoje um motorista, mesmo bêbado, mata alguém e fica no local, o delegado está impedido de lavrar o auto prisão em flagrante, porque não se imporá prisão em flagrante nem se exigirá fianças ao condutor que prestar pronto integral socorro à vítima ou que não fugir do local. Então, todos ficam, se recusam a submeter ao teste.
12: Outro projeto aprovado recentemente e já transformado em lei, criou o Dia Nacional da Mobilização em Memória das Vítimas de Trânsito, a ser celebrado no terceiro domingo de novembro.
1: E a senadora Damares Alves, do Republicanos do Distrito Federal, destacou a importância da campanha Maio Laranja de enfrentamento à violência sexual contra crianças e adolescentes. A parlamentar defendeu a intensificação das ações de prevenção, denúncia e responsabilização diante da recorrência dos casos no país. Também afirmou que a subnotificação compromete a formulação de políticas públicas eficazes. Damares Alves também alertou que meninos estão entre as vítimas de abuso sexual e precisam de maior visibilidade nas ações de proteção.
14: E às vezes o menino não fala porque ele acha que foi uma brincadeira. E às vezes o menino não fala porque a vergonha para o menino é muito maior do que para a menina. Mas a gente precisa observar os comportamentos.
1: Com edição de Paula Groba e trabalhos técnicos de João Lira, o Jornal do Senado fica por aqui. Acompanhe agora as notícias do Tribunal de Contas da União e da Câmara dos Deputados. Boa noite e um bom fim de semana.
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19: Câmara aprova aumento da proteção legal para vítimas de crimes sexuais.
20: Presidente garante a votação da proposta que altera a jornada de trabalho.
19: Deputados defendem ações para a promoção do desenvolvimento regional.
20: Boa noite. Gilson Daniel, do Podemos do Espírito Santo, rebate declarações de gestores que criticam o repasse de recursos a municípios. De acordo com o parlamentar, é nas cidades que os investimentos públicos se traduzem diretamente em serviços essenciais, como água e energia.
19: Segundo Gilson Daniel, administrações municipalistas promovem impactos concretos na infraestrutura e na qualidade de vida da população. Ele alerta os capixabas para a importância de políticas que garantam um apoio financeiro contínuo aos municípios.
20: Daniel Almeida, do PCdoB, registra a realização de programa do governo da Bahia que busca ouvir moradores, lideranças e representantes da sociedade civil para reunir propostas voltadas ao planejamento público do estado. Ele ressalta que a abertura da ação ocorreu no início do mês em Irecê.
19: Daniel Almeida sublinha que o modelo funciona como espaço de prestação de contas sobre compromissos assumidos anteriormente pelo Executivo Estadual. Ele assinala que a mobilização deve percorrer outros territórios baianos, ampliando a participação na definição de prioridades para a Bahia.
18: Agricultura.
20: Preocupado com a crise financeira dos produtores rurais, Afonso Rando, PP do Rio Grande do Sul, cobra a votação do projeto que prevê o alongamento das dívidas agrícolas. Ele explica que a medida pode ser viabilizada com recursos do Fundo Social e dos royalties do petróleo.
19: Segundo Afonso Ram, os produtores precisam de condições mais favoráveis que as atuais, como prazo de até 10 anos para pagamento e carência de 3 anos. O deputado avalia que o setor precisa de 180 bilhões de reais para garantir a produção de alimentos e a sustentabilidade no campo.
18: Meio ambiente.
20: Marina Silva, da Rede de São Paulo, destaca encontro internacional sobre a redução da dependência dos combustíveis fósseis realizado na Colômbia no final de abril. A deputada afirma que os países precisam construir planos nacionais de transição para reorganizar as fontes de energia.
19: Marina Silva ressalta que o Brasil participa desse debate com ações de desenvolvimento sustentável. Ela avalia que a instabilidade geopolítica ligada ao petróleo reforça a urgência de alternativas tecnológicas capazes de proteger economias nacionais e ampliar a segurança climática.
18: Economia.
20: No entendimento de Sidney Leite, do PSD do Amazonas, a manutenção das altas taxas de juros pelo Banco Central prejudica o trabalhador. Ele argumenta que o custo do serviço da dívida e os juros do cartão de crédito rotativo pressionam a economia e favorecem apenas o setor financeiro.
19: Sidney Leite alega que programas econômicos como o Desenrola e o fim progressivo do cartão de crédito consignado são insuficientes sem uma redução na taxa básica de juros. Para ele, o Brasil apresenta índices econômicos que não justificam taxas superiores às de países em guerra.
20: Welter, do PT do Paraná, enaltece o programa Desenrola, que, segundo ele, vai ajudar milhões de brasileiros endividados. O deputado explica que a iniciativa do governo busca reduzir juros e facilitar a renegociação de dívidas, aliviando o orçamento das famílias.
19: O deputado afirma que o aumento do acesso ao crédito levou muitas pessoas ao endividamento e o programa surge como alternativa para reorganizar a vida financeira. Para ele, a medida deve ampliar o poder de compra e melhorar as condições de vida da população.
20: Patrus Ananias, do PT de Minas Gerais, defende que o Brasil reduza a dependência da exportação de matérias-primas. Segundo o deputado, o avanço da industrialização nacional, especialmente no setor de minérios, é fundamental para ampliar a autonomia econômica do país.
19: Patrus Ananias propõe a criação de uma empresa pública nos moldes da Petrobras para gerir a exploração de terras raras e outros recursos minerais. Na avaliação dele, o Estado deve assumir o papel principal na geração de tecnologia e riqueza no país.
18: Trabalho. trabalho.
20: Presidente da Câmara garante a votação da proposta que altera a jornada de trabalho 6x1. Acompanhe na reportagem de Luiz Gustavo Xavier.
0: O presidente da Câmara dos Deputados, Hugo Mota, afirmou nesta quinta-feira que a proposta de mudança na escala de trabalho 6x1 será votada pela Casa e diz que não votar essa matéria não está em questão. Hugo Mota participou de entrevista coletiva na Paraíba após o evento Câmara pelo Brasil, na Assembleia Legislativa do Estado. Segundo ele, o tema já entrou na agenda prioritária do Congresso e deve avançar nas próximas semanas, com expectativa de análise ainda no mês de maio.
21: Queremos que todos compreendam que há uma decisão política de se caminhar nesse sentido. É muito melhor sentar à mesa e negociar o texto, que é quando a gente tem, na verdade, o horizonte já de data para que essa matéria seja votada.
0: Hugo Mota também declarou que há um ambiente favorável à aprovação da proposta e comparou o debate atual a outras mudanças trabalhistas ocorridas ao longo da história brasileira, como o fim da escravidão, a criação da carteira de trabalho e do 13º salário. Da Rádio Câmara de Brasília, Luiz Gustavo Xavier.
19: Lídice da Mata, do PSB da Bahia, é favorável à proposta que reduz a jornada de trabalho, destacando a importância do debate em curso na Câmara. Segundo a parlamentar, a medida pode melhorar a qualidade de vida dos trabalhadores e deve avançar ainda neste mês.
20: Lídice da Mata também rebate críticas sobre possíveis impactos na produtividade, afirmando que o desempenho econômico depende de fatores como tecnologia e políticas públicas. Para ela, a redução da jornada contribui para a dignidade e a saúde dos trabalhadores.
19: Luiz Carlos Mota, do PL de São Paulo, participou da quinta edição do 1º de Maio dos Comerciários, realizada em Avaré. O deputado informa que o evento reuniu mais de 4 mil trabalhadores que aprovaram 12 propostas em defesa da categoria.
20: Luiz Carlos Mota parabeniza a Federação dos Comerciários do Estado de São Paulo pela organização e reafirma apoio às pautas de valorização profissional e direitos trabalhistas.
18: Transportes.
19: Câmara aprova a renovação de carteira de motorista com mais facilidade para condutores sem multas. O repórter Antônio Vital tem detalhes sobre a medida.
22: A Câmara dos Deputados aprovou medida provisória que torna mais simples a renovação da Carteira Nacional de Habilitação, a CNH, se o motorista estiver inscrito no Cadastro Positivo de Condutores. O cadastro, criado em 2020, contempla os motoristas que não cometeram infrações de trânsito nos últimos 12 meses. A proposta original, editada pelo governo, dispensava os condutores sem multa de fazer os exames do DETRAN para renovar a CNH ou autorização para conduzir ciclomotor. O relator da medida provisória na comissão mista, composta por deputados e senadores, senador Renan Filho, do MDB do Alagoas, alterou o texto e manteve a exigência de exames de aptidão física e mental para renovação da carteira, mesmo para aqueles sem multas. A mudança foi pedida pelo senador Dr. Irã, do PP de Roraima. Ele argumentou que, caso a pessoa não tivesse multas de trânsito, poderia ficar 30 anos sem fazer qualquer exame, o que seria um risco. A medida provisória determina ainda que os custos dos exames de aptidão física e mental e da avaliação psicológica têm que obedecer um teto máximo nacional a ser fixado pela Secretaria Nacional de Trânsito. O governo, ao editar a medida provisória, argumentou que 20 milhões de motoristas dirigem sem habilitação devido aos custos elevados da carteira. A medida provisória que torna mais simples a renovação da Carteira Nacional de Habilitação, a CNH, se o motorista não tiver multas em um período de 12 meses, seguiu para análise do Senado. Da Rádio Câmara de Brasília, Antônio Vital.
20: Pompeu de Matos, do PDT, celebra a decisão do governo de anular mais de 3 milhões de multas aplicadas pelo sistema de pedágio Free Flow. O deputado ressalta que apenas no Rio Grande do Sul foram registradas mais de 1 milhão e 200 mil autuações indevidas.
19: Pompeu de Matos sugere a aprovação de um projeto que permite a vinculação de débitos de pedágio ao IPVA, sem aplicação de penalidades. Ele afirma que a tecnologia, que deveria facilitar a vida do motorista, acabou gerando transtornos para cidadãos e caminhoneiros.
18: Política.
20: Tadeu Venere, do PT do Paraná, critica lideranças de direita e de extrema direita que acusam a esquerda de incoerência, mas que migram de partidos para viabilizar candidaturas, mesmo quando essa mudança significa estar ao lado de pessoas a quem combatiam antes.
19: Ao citar a derrubada do veto ao projeto da dosimetria, Tadeu Venneri questiona a inconsistência entre discursos rigorosos contra crimes e votos que podem resultar na soltura de milhares de presos. Para ele, por não ter propostas reais para a vida dos brasileiros, a oposição se limita a atacar a esquerda.
18: Justiça.
20: Otone de Paula, do PSD, reafirma sua tese de que gestões fluminenses autodeclaradas de direita foram responsáveis por episódios de corrupção no Rio de Janeiro. Ele cita irregularidades na Fundação Cepergi, contratações de funcionários fantasmas e desvio de recursos da privatização da SEDAI.
19: Otone de Paula critica o uso da pauta ideológica como forma de encobrir problemas administrativos. Ele afirma que operações policiais recentes em secretarias estaduais levantam questionamentos sobre a condução do poder público no estado.
20: Talíria Petrone, do PSOL do Rio de Janeiro, aponta uma relação entre a família Bolsonaro e o crime organizado. A deputada menciona a nomeação de familiares de milicianos como exemplos de uma trajetória questionável.
19: Talíria Petrone cita ainda aliados políticos ligados à família Bolsonaro, envolvidos em investigações como casos de funcionários fantasmas no Cepergi. Para ela, o Brasil deve manter o foco no combate à corrupção.
18: Segurança Pública.
20: Anne Ortiz, do PP do Rio Grande do Sul, defende a urgência de a Câmara votar a redução da maioridade penal para crimes hediondos e de extrema violência. Ela cita a pesquisa feita pela Real Time Big Data, segundo a qual entre 80% e 90% dos brasileiros são favoráveis à proposta.
19: A congressista opina haver falhas no sistema socioeducativo, onde passa o infrator sem ser corrigido e sem que seja feita justiça às vítimas. Anne Ortiz cita países nos quais as punições a jovens criminosos são compatíveis com a gravidade dos atos e pede revisão da legislação nacional.
20: Vinícius Carvalho, do PL, defende a redução da maioridade penal em casos de crimes graves cometidos por adolescentes. O deputado cita um caso recente de violência sexual contra crianças em São Paulo para cobrar do Congresso Nacional uma resposta mais rigorosa na responsabilização dos envolvidos.
19: Vinícius Carvalho também defende a aprovação de proposta que impede a não persecução penal em crimes de pornografia infantil e pedofilia. Ele argumenta que esse tipo de acordo pode resultar em punições brandas para pessoas que divulgam imagens criminosas contra crianças e adolescentes.
20: Capitão Alden, do PL da Bahia, defende um projeto que aumenta as penas para crimes cometidos contra profissionais de segurança privada. A proposta aprovada pela Câmara, na visão do deputado, busca garantir mais proteção a vigilantes que atuam em situações de risco no cotidiano.
19: Capitão Alden anuncia que o texto também amplia a proteção aos familiares e estabelece tratamento mais rigoroso aos criminosos. De acordo com o parlamentar, a medida tem o potencial de inibir a violência e reforçar a valorização desses profissionais.
20: Helder Salomão, do PT do Espírito Santo, alerta sobre a possibilidade de anistia a quase 200 mil detentos, incluindo agressores de mulheres e pedófilos após a derrubada do veto ao projeto da dosimetria. Para ele, a possibilidade é estarrecedora frente ao recorde de feminicídios no país.
19: Helder Salomão cita dados do Ministério da Justiça, segundo os quais, no primeiro trimestre do ano, a cada 5 horas e 25 minutos, uma mulher foi morta no país. Para ele, o machismo e o discurso de ódio são as principais causas dessa violência. E o Congresso não pode abrir brechas para a impunidade.
18: Votação.
20: O plenário da Câmara aprovou o aumento da proteção às vítimas de crimes sexuais. O repórter Marcelo Larcher traz as informações.
2: A Câmara dos Deputados aprovou o projeto que aumenta penas para crimes como estupro, assédio sexual e divulgação não autorizada de conteúdo íntimo. No caso do estupro, a pena passa de 8 para 12 anos de prisão, podendo chegar a 32 anos se resultar na morte da vítima. A proposta cria uma lei da dignidade sexual e altera regras do Código Penal, do Estatuto da Criança e do Adolescente e do Código Civil para ampliar a proteção às vítimas de crimes sexuais e endurecer as punições. A pena máxima para assédio sexual aumenta de 2 para 4 anos de prisão. O mesmo vale para o crime de registro não autorizado da intimidade sexual, que tem pena máxima de 1 ano e passa para 3. O texto prevê ainda aumento de até 2/3 das penas se os crimes forem cometidos contra pessoas idosas ou com deficiência, ou se ocorrem em escolas, hospitais ou estabelecimentos policiais ou prisionais. O texto também aumenta punições para crimes relacionados à pornografia infantil e exploração sexual de crianças e adolescentes previstos no Estatuto da Criança e do Adolescente. Dependendo da conduta, as penas poderão chegar a 10 anos de prisão. Além do aumento das penas, o projeto também amplia as situações em que a justiça poderá determinar a perda do poder familiar, incluindo casos de crimes graves e crimes sexuais praticados contra filhos e outros integrantes da família sob responsabilidade do agressor. O texto também prevê que condenados por crimes sexuais possam perder cargos públicos em alguns casos. O texto foi apresentado pela deputada delegada Catarina, do PSD de Sergipe, e sofreu alterações da relatora, deputada delegada Ione, do Avante de Minas Gerais, que justificou as medidas.
3: No presente projeto, a incidência mais gravosa do poder punitivo do Estado para esse tipo de delito odioso também repercute em sanções acessórias a serem impostas a criminosos sexuais, a exemplo da perda da tutela e curatela e da inabilitação para os cargos públicos. Ademais, procura-se garantir proteção às vítimas nas órbitas jurídicas e assistencial, além de investir esforços públicos na educação e conscientização coletiva para a mudança social, construção de espaço público de convívio saudável, respeitoso e seguro.
2: O projeto ainda garante às vítimas de crimes sexuais atendimento psicológico e jurídico prioritário, proteção de dados pessoais e acolhimento humanizado durante o atendimento. O projeto que cria a Lei da Dignidade Sexual e amplia punições para crimes sexuais seguiu para análise do Senado. Da Rádio Câmara de Brasília, com informações de Daniele Lessa, Marcelo Larcher.
18: Saúde.
19: Diego Garcia, do União do Paraná, defende a aceitação de exames solicitados por nutricionistas em laboratórios e hospitais. Relator da matéria na Comissão de Constituição e Justiça, ele afirma que a medida amplia o acesso dos pacientes e reduz a dependência de encaminhamento médico.
20: Segundo Diego Garcia, a iniciativa valoriza o papel do nutricionista e diminui a burocracia no atendimento. O deputado acrescenta que a proposta deve agilizar o acesso aos serviços, especialmente no SUS, além de fortalecer a prevenção e melhorar a qualidade do cuidado em saúde.
4: Então agora nós vamos desburocratizar esse sistema e facilitar, porque basta passar por esse profissional de nutrição, ele já vai ter acesso tanto à receita para os suplementos, como também à receita ou encaminhamento para a realização de exames. Então é mais facilidade, menos burocracia e melhorar a qualidade da saúde da população brasileira. Atuar na prevenção e valorizar os profissionais de nutrição.
19: Dr. Zacarias Calil, do MDB de Goiás, denuncia desperdício de quase 300 milhões de reais com o descarte de 10 milhões de doses de vacinas da Coronavac vencidas e que por falha logística não chegaram à população, segundo a auditoria do Tribunal de Contas da União, citada por ele.
20: Doutor Zacarias Calil lamenta o desperdício milionário enquanto a saúde pública passa por carências básicas, como a falta de exames e estrutura hospitalar. Ele defende que o parlamento cobre respostas sobre as compras e pela ineficácia da redistribuição.
18: Educação.
19: José Rocha, do União da Bahia, apresentou proposta de emenda.
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9: 8:02.
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0: sexto! Eu, Luciano Leão, tô chegando, trazendo comigo sempre o meu parça, ô Torinho! Torinho, você não pode faltar, né, Torinho? Você que é a atração aqui, Torinho. Pra fechar a semana tem que ser com você, com o seu alto astral, Torinho. Você vai mandar pro povo hoje o quê? Felipe e Rodrigo, aí, ó. Bruno e Marrone, bom demais, Torinho. Vamos lá, na sexta-feira, começando, Torinho. Henrique e Juliano, a primeira de hoje.
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0: Felipe Vinícius, vou morrer de amor. Morre nada, morre de saudade, vai.
1: Momento pé no barro, música no coração.
0: É a saudade que bate forte, relembrando Milionário e Zé Rico.

0: bom demais, hein? Ô, cê tá, Torinho? Eu tô adorando, meu filho. Ó, pode continuar com a gente, vai ter a Lauana Prado e modo rodeio, né, Torinho?
1: Não saia daí, daqui a pouco a gente volta com muito mais.

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10: 8:34.
11: Continua animada demais. Tem Guilherme

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2: Se é pra falar do esporte mais bruto do mundo, eu vou levar um pouco mais de 8 segundos. Pra ser cowboy não pode ter

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2: Agora eu quero todo mundo fazendo coisa boa com o Tio Garoto. Vamos ver.
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1: Que garotos fazendo coisa boa. Coisa boa mesmo é relembrar a história, né?
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1: Muita história pra você aqui no Momento Pé no Barro com Mato Grosso e Matias.

0: rapaz, mas fechou por hoje, Torinho. Encerrou a festa, né? Encerrou. Acabou por hoje, acabou, mas nós vai voltar amanhã. Porque todo dia a gente tem encontro marcado com você aqui na Hora do Peão, tá bom? Beijo, meu povo!
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